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1: Boa noite.
2: Boa noite para você que nos acompanha em todo o país.
1: Segunda-feira, 29 de junho de 2026.
2: Vamos ao destaque do dia. Apoio a bons pagadores.
1: Desenrola adimplentes. Permite substituir empréstimos mais caros.

0: clientes, exista um público potencial imediato entre 50 mil e 125 mil pessoas.
1: Vamos falar também sobre restituição do imposto de renda.
2: Amanhã será pago o segundo lote a mais de 9 milhões e 500 mil contribuintes.
1: É o maior número de pessoas já beneficiadas de uma só vez.
2: Hoje, na apresentação da Voz do Brasil, eu, Mariana Jungmann e Luciano Seixas.
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2: Trabalhadores informais que têm dívidas, mas que estão com os pagamentos em dia ou com no máximo 3 meses de atraso, poderão aderir ao Desenrola Adimplentes.
1: A ideia é dar um alívio no orçamento dessas famílias, que poderão refinanciar seus contratos pagando juros menores, de no máximo 1,99% ao mês.
2: O novo Desenrola foi lançado nesta segunda-feira e os interessados já podem aderir ao programa.
3: Organizar as contas, pagar menos juros e evitar que novas dívidas comprometam o orçamento das famílias. É o objetivo das novas medidas anunciadas pelo governo do Brasil para ampliar o acesso ao crédito e incentivar quem mantém os pagamentos em dia. O Desenrola Adimplentes, lançado nesta segunda-feira pelo presidente Lula, amplia o alcance do programa que já ajudou mais de 7 milhões e meio de famílias na reorganização financeira. Agora, o foco passa a ser quem trabalha na informalidade e mantém as contas em dia, mas enfrenta juros elevados no crédito pessoal. A proposta permite substituir empréstimos mais caros por financiamentos com juros de até 1,99% ao mês, reduzindo o peso das parcelas no orçamento e prevenindo o endividamento, destaca o ministro da Fazenda, Dário Dorigan.
4: Porque esse trabalhador, ele vai poder se reorganizar do ponto de vista financeiro. Ele vai poder, inclusive, se ele quiser tomar crédito dentro desse mesmo patamar, a 1,99% ao mês, tomar um volume de crédito a mais, desde que a prestação total não passe de 90% do que ele tinha antes.
3: Poderão aderir trabalhadores informais que tenham operações de crédito pessoal de até 15 mil reais, com pelo menos 4 parcelas pagas e no máximo 90 dias de atraso. A ideia é substituir juros de até 12% por juros no máximo de 1,99% ao mês, explica o ministro Dorigan.
4: A situação atual do trabalhador informal, que paga taxa de juros de 6 a 12% ao mês, nós estamos dizendo, nós vamos te dar uma nova linha para você extinguir essa taxa de juros e essas condições que hoje você é submetido.
3: O pacote também amplia o uso do FGTS como garantia no crédito consignado privado. A utilização é opcional e vai permitir ao trabalhador formal contratar empréstimos com juros limitados a 1,99% ao mês, reduzindo o custo do crédito e ampliando o acesso a condições mais vantajosas. Segundo o governo, as medidas fortalecem a política de reorganização financeira das famílias brasileiras. A estimativa do Tesouro é aportar cerca de 4 bilhões de reais para atender o novo programa. Reportagem Pablo Mundim.
1: Os participantes do programa ficam com o CPF bloqueado para apostar em jogos online, as chamadas bets, por um período de 6 meses.
2: As informações sobre o Desenrola estão no portal gov.br ou nos bancos oficiais Caixa Econômica e Banco do Brasil.
1: E dentro do programa Desenrola Adimplentes, o governo do Brasil desenvolveu também uma linha de crédito voltada para beneficiários do FIES.
2: Com a novidade, quem mantém as parcelas em dia agora tem um incentivo para abrir ou expandir o próprio negócio com juros mais baixos.
5: O programa FIES Empreendedor é destinado a profissionais graduados que desejam abrir ou expandir seu próprio negócio, contando com linhas de crédito mais acessíveis. Podem aderir aqueles que pagaram em dia as últimas 36 parcelas do programa, sem histórico de renegociação no período. No caso de pessoa física, com limite de financiamento de até 80 mil reais e prazo máximo de pagamento de 60 meses, incluindo até 6 meses de carência. Para pessoa jurídica, com limite de financiamento de até 180 mil reais e prazo máximo de pagamento de 96 meses, incluindo até 6 meses de carência. Em uma simulação de empréstimo de 80 mil reais em 5 anos, por exemplo, o custo total cai de 143 mil reais para 106 mil reais, caso o beneficiário seja um estudante do FIES com as contas em dia. Nesse caso, a economia final supera os R$ 37 mil. Segundo o ministro da Fazenda, da

0: período IGAN, o programa é um estímulo à adimplência.
1: Se ele seguir pagando em dia, ele vai ter uma linha de crédito que vai ser a menor linha de crédito, com a menor taxa de juros que nós temos para o empreendedorismo no país.
0: Ainda de acordo com o ministro Dario Durigan, com taxas de juros de 0,87% ao mês, o programa tem uma das melhores linhas de crédito que cabem no bolso de quem está começando a empreender.
1: O adimplente que seguir pagando em dia vai ter pelo menos 37 mil de benefício, e é para esse estudante que está querendo deslanchar no seu primeiro negócio que nós estamos abrindo essa linha, dando um estímulo ao bom pagador do FIES.
0: Para o ministro da Educação, Leonardo Barchini, a linha de crédito dará igualdade de condições aos egressos do ensino superior.
2: Com essa linha de crédito, nós vamos conseguir dar oportunidade a esse jovem para que ele possa, de fato, empreender. Vão dar um retorno para a sociedade igual os jovens do ProUni, do FIES, do Reúne, da expansão, da lei de cotas.
0: O governo do Brasil estima que, em um universo de 500 mil beneficiários adimplentes, exista um público potencial imediato entre 50 mil e 125 mil pessoas. Uma parcela expressiva desse grupo já possui CNPJ ativo, o que demonstra uma demanda real por capital de giro para alavancar seus negócios. Reportagem Graziele Bezerra.
3: E o presidente Lula enviou hoje ao Congresso Nacional projeto de lei complementar que aumenta de forma progressiva o teto de faturamento do MEI, o microempreendedor individual.
4: A meta é chegar a R$140 mil até 2028 e permitir a contratação de 2 empregados.
3: Atualmente o teto é de R$81 mil por ano. A medida pode beneficiar 13 milhões de microempreendedores individuais registrados.
4: Com o aumento, o governo quer fortalecer os pequenos negócios e incentivar a geração de empregos. Quem comentou foi o presidente Lula.
5: Muito dinheiro na mão de poucos significa pobreza. E quando a gente manda um projeto de lei desse dizendo que pouco dinheiro na mão de muitos é uma distribuição de oportunidade de riqueza. Portanto, eu acho que o Congresso Nacional vai fazer um esforço muito grande, se Deus quiser, e volta a isso o mais rápido possível para que a gente possa favorecer aquelas pessoas que mais precisam de crédito.
3: O ministro do Empreendedorismo, da Microempresa e da Empresa de Pequeno Porte, Paulo Pereira, destacou as medidas para estimular o MEI.
6: Vou dizer que é um momento histórico, né, para os microempreendedores individuais do Brasil, quase 10 anos sem aumento, de modo que é uma medida que tem um impacto muito grande, presidente, e que se insere num conjunto de medidas que o senhor tem feito para os empreendedores. Então, em primeiro lugar, as linhas de crédito, que o senhor agora está trabalhando, presidente, para que a gente lance um grande parcelamento para os MEIs, para que eles possam regularizar a sua situação, quer dizer, esses 3 milhões que são MEIs e que hoje tem alguma situação de inadimplência, vão poder regularizar a sua situação. E uma série de outras medidas, como a expansão do Contrata Mais Brasil, a linha de crédito que foi apresentada hoje no Desenrola Empreendedores. Então, só para dizer, um dia histórico, mas inserido num conjunto de esforços do senhor pelos empreendedores brasileiros.
4: Para ajudar a conter a alta do preço do petróleo, o governo abriu crédito extraordinário de R$550 milhões para apoiar a importação do diesel.
3: A Agência Nacional do Petróleo, Gás Natural e Biocombustíveis será responsável pelo repasse aos produtores.
7: O governo do Brasil abriu um crédito extraordinário de R$550 milhões para apoiar a importação de óleo diesel de uso rodoviário. A medida publicada nesta segunda-feira, 29, destina os recursos ao Ministério de Minas e Energia para viabilizar uma política de subvenção operada pela Agência Nacional de Petróleo, Gás Natural e Biocombustíveis, ANP. A iniciativa tem caráter emergencial e temporário e busca reduzir os efeitos da alta dos preços internacionais do petróleo sobre a economia brasileira. A medida foi criada após o aumento da instabilidade no mercado global, provocado pelo agravamento do conflito geopolítico no Oriente Médio. A ANP será responsável pelo repasse da subvenção aos importadores de diesel, com critérios baseados no volume comercializado e na diferença entre o preço de referência e o valor definido para o produto. Como a despesa não estava prevista no orçamento de 2026, o governo precisou abrir o crédito extraordinário para garantir a execução da política. A medida atende os critérios de urgência e imprevisibilidade previstos na Constituição. Claudio Mário Carvalho, para a Voz do Brasil.
4: Em julho, a bandeira tarifária de energia seguirá amarela, indicando a cobrança de taxa adicional sobre as contas de luz no mês.
3: O anúncio foi feito pela Agência Nacional de Energia Elétrica, ANEEL.
4: Com isso, os consumidores vão pagar um adicional de R$1,88 para cada 100 kWh consumidos.
3: A bandeira tarifária está amarela desde abril, em razão das condições menos favoráveis para a geração de energia no país.
4: Em períodos secos, quando a produção das usinas hidrelétricas fica prejudicada e é necessário acionar as termoelétricas, a bandeira pode ficar amarela ou vermelha, patamar 1 ou 2.
3: Isso porque a geração por usinas térmicas é mais cara, daí a necessidade da taxa adicional sobre o consumo de energia.
4: O pagamento do segundo lote do imposto de renda será feito amanhã, terça-feira.
3: É a maior restituição da história em relação ao número de contribuintes contemplados. Serão beneficiadas mais de 9.500.000 pessoas.
8: São 16 bilhões de reais em créditos para 9.585.797 contribuintes. O valor é o mesmo do lote pago anteriormente, o primeiro lote de restituição do Imposto de Renda 2026, em 29 de maio deste ano. Segundo a Receita, os valores devidos da maior parte dos declarantes serão quitados já nos dois primeiros lotes de 2026. Esses pagamentos deverão alcançar cerca de 80% do total estimado de restituições do ano. Se somarmos os dois primeiros lotes do ano, serão contemplados 18.300.000 contribuintes, com um valor total de 32 bilhões de reais em restituições. A antecipação dos créditos se deu após processamento de milhões de declarações em pouco tempo, beneficiando tanto os contribuintes com prioridade legal quanto aqueles que aderiram às soluções digitais, como a declaração pré preenchida e o recebimento da restituição via Pix. O crédito bancário será realizado ao longo desta terça-feira. Cerca de 4,5 bilhões de reais serão destinados a contribuintes com prioridade legal, como idosos acima de 80 anos, idosos entre 60 e 79 anos, pessoas com deficiência física, mental ou moléstia grave e contribuintes cuja maior fonte de renda seja o magistério. Para saber se a restituição está disponível, basta acessar gov.br/Receita Federal, clicar em Meu Imposto de Renda e depois em Consultar Minha Restituição. O pagamento é feito somente na conta do titular da declaração. Daniele Popov para a Voz do Brasil.
4: Equipes de resgate brasileiras já estão na Venezuela apoiando o país.
3: A Venezuela foi atingida por terremotos na última quarta-feira, deixando mais de 1.700 mortos.
9: Equipes brasileiras chegaram neste sábado e já atuam principalmente no município de Vargas, no estado de La Guaira, uma das regiões mais afetadas pelos terremotos. Até agora, foram enviados 4 voos da Força Aérea Brasileira, que levaram mais de 1 tonelada de medicamentos e insumos para atendimento de emergência, um hospital de campanha que já está montado, purificadores de água e equipes de bombeiros, com equipamentos e materiais específicos para ações de apoio a desastres, além de cães farejadores. O porta-voz do Corpo de Bombeiros de Minas Gerais, primeiro-tenente Henrique Barcelos, explica como o trabalho dessas equipes está sendo feito.
10: As ações serão concentradas em áreas com edificações colapsadas, onde as equipes vão realizar buscas técnicas, resgate, localização de vítimas, atendimento pré-hospitalar e integração com as autoridades locais por meio dos organismos internacionais.
9: Os terremotos de magnitude 7,2 e 7,5, seguidos de cerca de 20 réplicas, provocaram desabamentos na capital Caracas e outras cidades venezuelanas. As equipes brasileiras também vão trabalhar no reforço a telecomunicações com representantes da Anatel e no transporte e apoio aos desalojados. Reportagem Raquel Mariano.
4: Modernidade nas unidades de terapia intensiva, salvando a vida de mais pacientes.
3: O Ministério da Saúde inaugurou a primeira UTI inteligente do SUS no Rio de Janeiro.
4: Entre as novidades, monitoramento mais sofisticado dos pacientes e uso da inteligência artificial para reunir dados e acelerar a tomada de decisões.
3: A iniciativa faz parte do Agora Tem Especialistas.
4: Um passo importante rumo à medicina do futuro. A primeira UTI inteligente do SUS foi inaugurada no Hospital Universitário Clemente Fraga Filho, da Universidade Federal do Rio de Janeiro. A novidade utiliza tecnologias de monitoramento contínuo e inteligência artificial para acompanhar em tempo real a evolução dos pacientes. O sistema reúne automaticamente informações dos monitores, identifica sinais precoces de agravamento e auxilia as equipes médicas na tomada de decisões. Segundo o ministro da Saúde, Alexandre Padilha, a expectativa é aumentar as chances de recuperação dos pacientes.
11: Se observa mais precocemente sinais de piora ou os sinais de melhora, então com isso você faz a ação, a medicação, a mudança de conduta mais rápido, com isso você salva esse paciente, ele sai mais rápido da UTI, ele saindo mais rápido da UTI, gira mais o leito da UTI, você pode trazer outros pacientes da UTI, com isso vai reduzindo o tempo de quem está esperando para a UTI e salva vidas dentro da UTI.
4: A iniciativa faz parte da criação da Rede Nacional de UTIs Inteligentes, que recebeu mais de 180 milhões de reais em investimentos. Nesta primeira etapa, serão 10 leitos inteligentes em 7 hospitais de referência, espalhados pelo país. Depois, o projeto será ampliado para 280 leitos em 14 UTIs. A entrega faz parte do programa Agora Tem Especialistas do Ministério da Saúde, que busca ampliar e qualificar a assistência no SUS. Em pouco mais de um ano, o programa bateu recorde de cirurgias eletivas, quase 15 milhões de procedimentos. O governo federal também tem levado atendimento móvel por meio de carretas, que oferecem exames e atendimento em diversas especialidades, como ressaltou o ministro da Saúde, Alexandre Padilha.
12: Mais de 2.800 municípios brasileiros já tiveram atendimento dessas carretas. Nós vamos chegar a 150 dessas carretas até o final do ano e 81% dos atendimentos são das mulheres, porque a saúde da mulher é prioridade absoluta e as carretas têm ajudado muito na saúde da mulher.
4: A estratégia também foi responsável pela inclusão de mais de 1,5 milhão de especialistas no atendimento à rede pública do país. Reportagem Luana Karen.
13: E o Ministério da Saúde incluiu mais uma estratégia para ampliar o acesso a cuidados especializados no Sistema Único de Saúde.
3: A partir de agora, a infectologia foi incluída no programa Agora Tem Especialistas e faz parte da oferta de cuidados integrados.
13: A iniciativa tem como objetivo fortalecer a atenção a pessoas vivendo com HIV e ou com AIDS, que demandam avaliação diagnóstica e acompanhamento integrado.
3: Já fazem parte do programa 6 especialidades, são elas: cardiologia, ginecologia, oftalmologia, oncologia, ortopedia e otorrinolaringologia.
13: Os cuidados integram um conjunto de procedimentos que vão desde consultas, exames e tecnologias de cuidado a condução de agravos específicos de rápida resolução.
3: Amanhã, dia 30 de junho, é o último dia da campanha de vacinação contra o HPV.
13: Mesmo após essa data, a vacina vai continuar disponível para imunização de grupos prioritários.
3: A vacina protege contra o papilomavírus humano, responsável por diversos tipos de câncer.
14: O papiloma vírus humano, HPV, é a infecção sexualmente transmissível mais comum no mundo. A vacina é segura e fundamental na prevenção de diversos tipos de câncer, como os de colo do útero, vulva, pênis, garganta e pescoço. A advogada Marici Valeta conta que não quer ver o filho correr riscos e o levou para vacinar contra o HPV aos 10 anos de idade.
15: Primeiro que é uma coisa perigosa, né? Que pode levar a outras doenças bastante perigosas. Além da proteção individual, acho que a gente tem que ter em mente esse efeito coletivo, né? Que é de você interromper um pouco esse ciclo.
14: A vacina deve ser tomada antes do início da vida sexual. Ela faz parte da rotina do calendário nacional para crianças e adolescentes de 9 a 14 anos, que têm direito ao imunizante de graça. Outros grupos também têm esse direito: pessoas vivendo com HIV, pacientes oncológicos, pessoas transplantadas consideradas usuários de profilaxia para o HIV e vítimas de violência sexual. Éder Gatti, diretor do Departamento do Programa Nacional de Imunizações do Ministério da Saúde, fala sobre a importância dessa imunização.
16: Quando a gente fala de vacinação, a gente está falando de evitar câncer. Casos que teriam um custo enorme no tratamento, e câncer, ele é de alta complexidade. Então a pessoa, quando ela se vacina, ela está contribuindo com a sua proteção e seu bem-estar, mas também ela está dando uma grande contribuição a toda a sociedade brasileira, fazendo ali uma proteção ao Sistema Único de Saúde, garantindo que ele fique mais acessível para outras patologias e outras pessoas.
14: Até amanhã, 30 de junho, quem tem entre 15 e 19 anos também pode se vacinar de graça contra o HPV. Após esse prazo da campanha, o imunizante deve ser adquirido em clínicas particulares. Mas a vacinação gratuita continuará disponível para os grupos prioritários. Reportagem Nazi Brum.

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1: Oportunidades. Estudantes indígenas e quilombolas agora têm reserva de vagas para estágios nos órgãos públicos federais.
2: 3% serão destinados aos indígenas e 2% aos quilombolas. As regras já garantem reserva para estudantes negros e para pessoas com deficiência.
3: Para acessar as vagas disponíveis nas cotas, é preciso se autodeclarar como pertencente a algum desses grupos. Isso é feito durante o preenchimento da inscrição. A diretora de planejamento da Força de Trabalho do Ministério da Gestão, Maria Aparecida Chagas, fala do impacto da iniciativa.
4: É uma forma, né, da administração pública contribuir para a trajetória formativa dessas pessoas, para auxiliar essas pessoas no mundo do trabalho, para auxiliar essas pessoas a entenderem quais são os códigos, a forma de atuação que é o trabalho.
3: Marcelo Barbosa, da representação estudantil da Coordenação Nacional de Articulação das Comunidades Negras Rurais Quilombolas, argumenta que ter melhores chances de acessar o estágio é fundamental para esses estudantes.
5: Nós vemos uma realidade em que os estudantes precisam sair dos seus territórios para irem para a cidade para fazerem a universidade. E esse auxílio financeiro das bolsas vai ajudar na permanência desses estudantes.
3: Braulina, do povo Baniuá, faz doutorado na Universidade de Brasília e comemorou a reserva de vagas em estágios como uma oportunidade de melhoria profissional para parentes de todas as etnias indígenas.
6: Para que a gente tenha mais parentes qualificados na sua área e que tenham parentes com experiência no estágio e em outros lugares. É o primeiro passo de muito sonho que vem e estamos muito felizes.
3: Cerca de 16 mil estudantes fazem estágios na administração pública federal. As oportunidades são para nível médio, ensino técnico, graduação e pós-graduação. Cada órgão divulga os estágios que oferece e tem até o início de setembro deste ano para se adaptar às novas regras de reserva de vagas. Reportagem Carlos Oliveira.
1: Jovens que completam 18 anos em 2026 têm até amanhã, dia 30, para fazer o alistamento militar obrigatório.
2: Quem perder o prazo poderá pagar multa e enfrentar restrições, como impedimento para tirar passaporte, assumir cargo público e participar de concursos.
1: A expectativa é que mais de 1 milhão de jovens participem do processo em todo o país.
2: O procedimento pode ser feito pela internet, no site alistamento.eb.mil.br ou em uma junta do Serviço Militar.
1: Essas foram as notícias do Governo do Brasil.
2: Uma realização da Secretaria de Comunicação Social da Presidência da República.
1: Com produção da empresa Brasil de Comunicação.
2: Fique agora com as notícias do Poder Judiciário e do Congresso Nacional. Boa noite.
1: Uma boa noite e até amanhã.
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9: Supremo Tribunal Federal lança edital para receber proposta sobre a modernização do sistema de justiça. STJ decide que é ilegal a busca na casa do suspeito de um crime baseada apenas no relato de outros réus. Ministério Público Eleitoral aciona governador do Amapá por promoção pessoal na fachada da Secretaria de Educação. Boa noite, eu sou o Arthur Filho. O Supremo Tribunal Federal lançou o edital para receber propostas sobre a modernização do sistema de justiça. Os interessados podem enviar manifestações institucionais sem caráter pessoal, que deverão ser apresentadas por meio de formulário eletrônico até 15 de agosto. Fernanda Porto.
10: As contribuições serão analisadas pelo Grupo de Estudos para a Modernização do Sistema de Justiça, instituído pelo presidente do Supremo Tribunal Federal, o ministro Edson Fachin. As sugestões deverão tratar de temas como simplificação processual, redução da litigiosidade, transformação digital, governança da inteligência artificial, modernização das carreiras e da gestão judiciária, fortalecimento da integridade institucional, transparência pública, proteção dos direitos fundamentais e promoção de maior estabilidade jurídica para o desenvolvimento econômico e social do país. O edital completo pode ser acessado no portal stf.jus.br.
9: Polícia não pode entrar em casa de pessoa suspeita de um crime apenas porque outros suspeitos a acusaram. Para o STJ, esse tipo de informação por si só não é suficiente para justificar a entrada no imóvel. Fátima Uchoa.
11: Um homem foi acusado de tráfico de drogas e condenado juntamente com outras duas pessoas. Pela denúncia durante a abordagem policial, os outros dois réus o apontaram como fornecedor das drogas. Também informaram o endereço dele aos agentes que foram ao local para realizar o flagrante. O Tribunal de Justiça de Goiás considerou a busca domiciliar legítima, mas a quinta turma do STJ reconheceu a ilegalidade dessa busca e das provas obtidas e com isso absolveu o réu. Segundo o relator ministro Ribeiro Dantas, o ingresso dos policiais no imóvel deveria ter sido precedido de justa causa que amparasse o flagrante, de mandado judicial ou de consentimento comprovado do morador.
9: Ouvir a população para melhorar os serviços prestados. Esse é o papel da consulta pública realizada pela Justiça do Trabalho. Foram mais de 2.400 participações registradas. Mila Amaral.
12: A pesquisa aconteceu de 25 de maio a 5 de junho em todo o país e ouviu as opiniões e sugestões da população de fóruns e de tribunais trabalhistas. Entre as principais demandas, reduzir processos pendentes e julgar processos com mais de 2 anos foram sugeridos na pesquisa. Além disso, 15% dos participantes concordam que a Justiça do Trabalho deve incentivar a conciliação como forma de resolver conflitos trabalhistas. Os dados coletados também vão servir como base para definir as metas nacionais do Judiciário Trabalhista para 2027.
9: Ministério Público Eleitoral aciona governador do Amapá por promoção pessoal na fachada da Secretaria de Educação. O órgão pede a retirada imediata dos banners com agradecimentos ao gestor sob pena de aplicação de multa diária de R$50 mil. Vanessa Pereira.
13: Na ação apresentada para a Justiça Eleitoral, o MP aponta a prática de propaganda eleitoral antecipada para o governador Clécio Luiz. De acordo com a apuração, foram espalhados 7 banners com mensagens de agradecimento ao político dentro do prédio da Secretaria de Estado de Educação, em Macapá. A instalação da publicidade no prédio público viola o princípio da impessoalidade, já que não possui caráter educativo nem de orientação social. Além da retirada imediata das peças sob pena de multa diária de R$50 mil, o MP eleitoral pede também que a justiça reconheça a ilegalidade das condutas.
9: 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A você, uma ótima noite.
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0: Estado. Eu sou Paula Groba.
1: E eu sou Ricardo Nakaoka.
0: E estes são os destaques de hoje do Jornal do Senado, que começa agora.
1: Após aprovação do Congresso, Receita Federal divulga a primeira lista de devedores contumazes.
0: Senadora quer esclarecimentos sobre impactos da crise do BRB e do Banco Master.
1: Senado analisa estatuto para garantir direitos da população em situação de rua.
0: Boa noite.
1: Boa noite.
0: Nem todo contribuinte com dívidas é considerado devedor contumaz. Essa classificação vale para empresas que acumulam débitos tributários de forma recorrente e como estratégia de negócio.
1: A Receita Federal divulgou a primeira lista com esses contribuintes, prevista no Código de Defesa do Contribuinte, aprovado pelo Senado no início do ano. O primeiro setor a ter os nomes publicados foi o de fumo e tabaco. Mais detalhes com o repórter Douglas Castilho.
2: A lei define como devedor contumaz aquele que acumula dívidas tributárias de forma reiterada, sem justificativa e em valores relevantes. O objetivo é combater a inadimplência estruturada, que é quando as empresas utilizam as chamadas técnicas de planejamento tributário agressivo para burlar o fisco sem violar os regulamentos mais severos, reduzir a concorrência desleal, já que as empresas devedoras conseguem praticar preços mais baixos no mercado, e aumentar a transparência fiscal. Quando da aprovação do projeto que deu origem à lei, o relator senador Efraim Filho, do PL da Paraíba, fez questão de ressaltar que não é qualquer prática que se encaixa no conceito de dívida contumaz, definido de forma bastante objetiva.
3: Separar a contumácia da inadimplência, ou seja, o devedor contumaz é quem faz da sonegação seu modelo de negócio. Jamais uma empresa que está no mercado formal, que gera empregos, que paga também seus impostos, por ter um momento de crise, um período de inadimplência periódico, temporário, ela não se enquadrará de nenhuma forma nesse conceito de contumaz.
2: O senador Isauci Lucas, do PL do Distrito Federal, relembrou que a publicação da lista é apenas uma das medidas dentro do que se chama Código de Defesa do Contribuinte.
4: Além da questão do devedor contumaz, ele de fato inclui no sentido de respeitar a expectativa dos contribuintes, reduzir realmente a litigiosidade, usando inclusive formas alternativas de resolução de conflitos, facilitar o cumprimento das obrigações, reprimir a evasão, fraude, etc. Presumir de boa fé do contribuinte.
2: Antes de incluir qualquer empresa na lista, a Receita deve fazer notificação prévia e conceder 30 dias para regularização ou defesa. Segundo a entidade, novas listas deverão ser apresentadas em julho.
0: O senador astronauta Marcos Pontes, do PL de São Paulo, defendeu investimentos em ciência, tecnologia e infraestrutura para fortalecer a capacidade do Brasil de desenvolver vacinas e responder a futuras emergências sanitárias. Segundo ele, o país precisa adotar uma cultura de prevenção, com um orçamento contínuo para pesquisa, formação de profissionais e manutenção de estruturas estratégicas para reduzir a dependência de outros países em situações de crise. O financiamento da produção de vacinas nacionais foi tema de uma audiência pública na Comissão de Ciência e Tecnologia.
1: O parlamentar também defendeu o acesso da população a informações científicas de qualidade sobre vacinação. Na opinião dele, ninguém deve ser obrigado a se vacinar, mas o conhecimento é fundamental para que as pessoas tomem decisões conscientes e contribuam para a proteção coletiva em momentos de emergência sanitária.
5: Vejo muitas ideias erradas com relação à vacina. Se me perguntar assim, você é a favor a obrigar as pessoas a tomar vacina? Não, não sou a favor de obrigar ninguém a nada. Existem efeitos colaterais? Existem. Então tem que ser muito claro com relação a isso. Mostrar quais são os efeitos colaterais e a pessoa decide se toma ou não aquela vacina. E eu acredito que uma informação bem feita de ciência para as pessoas vão decidir pelo correto, que é tomar a vacina.
0: E a lei que ampliou as ações de combate ao mosquito transmissor da dengue, zika e chikungunya completa 10 anos.
1: Sancionada em junho de 2016, a norma autorizou medidas como mutirões de limpeza, campanhas educativas e visitas a imóveis. A proposta foi debatida e aprovada pelo Senado durante uma das maiores crises sanitárias da década. A reportagem é de Yasmin Rodrigues.
6: Em vigor desde 27 de junho de 2016, a lei que ampliou as ações de combate ao mosquito transmissor da dengue, zika e chikungunya completa 10 anos. Com participação dos senadores, o texto foi debatido em meio à emergência sanitária provocada pelo avanço dessas doenças. Na votação da proposta, o senador Humberto Costa, do PT de Pernambuco, que atuou como relator da medida, destacou a importância de fortalecer a vigilância.
7: Sem dúvida, esse é o problema de saúde pública mais crítico, não somente do Brasil, mas hoje em termos mundiais. Então, acho que deve ser um esforço de toda a sociedade nesse momento. Eu que já tive a oportunidade de ser ministro da Saúde, que tem um projeto de lei com esse mesmo conteúdo, eu creio que é uma decisão correta. Como acho também que o Congresso estará inteiramente aberto e suscetível a garantir os recursos orçamentários necessários para que o combate ao Aedes aegypti se faça da melhor maneira possível.
6: A legislação autorizou a União, estados e municípios a adotarem medidas excepcionais e também trouxe mudanças importantes no amparo social às famílias afetadas pelo surto de Zika. 10 anos depois, a legislação segue como base para ações emergenciais de vigilância em saúde e é considerada um marco na resposta institucional à crise sanitária de 2016.
0: O secretário de Economia do Distrito Federal deve ser convidado a explicar na Comissão de Assuntos Econômicos os impactos da crise envolvendo o BRB e o Banco Master.
1: O pedido é da senadora Damares Alves, que quer esclarecimentos sobre as garantias oferecidas pelo GDF e os possíveis reflexos nas contas públicas. Repórter Marcela Cunha.
8: O secretário de Economia do Distrito Federal, Valdivino José de Oliveira, deve comparecer à Comissão de Assuntos Econômicos para falar sobre os impactos da crise envolvendo o BRB e o Banco Master nas contas públicas do Distrito Federal. O pedido foi feito pela senadora Damares Alves, do Republicanos do Distrito Federal, que afirmou que parte das dúvidas levantadas pelos senadores depende de explicações do governo distrital.
9: Há garantias que o GDF está dando para esse grande acordo aí, essa grande reconstrução, reestruturação do banco, que nós temos que ouvir o secretário de Economia do DF.
8: O requerimento cita dúvidas sobre garantias oferecidas pelo governo local, uso de ativos públicos, compromissos assumidos pelo GDF e possíveis reflexos fiscais, orçamentários e patrimoniais do acordo homologado pelo Supremo Tribunal Federal. Damares quer saber se a operação pode afetar a capacidade de investimento do Distrito Federal, a execução de políticas públicas, concursos, nomeações e as contas das próximas administrações.
0: O Ministério da Saúde criou uma política nacional para adaptar o atendimento do SUS à realidade da população em situação de rua.
1: O tema também é acompanhado pelo Senado, que analisa um projeto para criar o Estatuto da População em Situação de Rua. Repórter Henrique Nascimento.
10: O SUS terá novas diretrizes para atender pessoas em situação de rua. O Ministério da Saúde instituiu uma política nacional para ampliar o acesso dessa população à atenção básica. Para quem vive essa realidade, o acesso ao cuidado pode fazer diferença no momento em que vínculos familiares, emprego e moradia já foram perdidos. Rogério Barba passou anos em situação de rua e hoje ajuda no acolhimento de outras pessoas em Brasília.
11: E aí eu me envolvi com o álcool. Eu conheci o crack em 1989 e o crack fez, apesar de eu não ter parente, eu tinha muitos amigos bons. Só que o crack fez e o álcool fez eu perder os vínculos.
10: O tema também é discutido no Senado. Um projeto quer criar o Estatuto da População em Situação de Rua e prevê direitos básicos como acesso à alimentação gratuita, água potável, itens de higiene e banheiros públicos. Autor da proposta, o senador Randolfe Rodrigues, do PT do Amapá, defende que o poder público atue tanto no acolhimento quanto no combate à violência contra quem vive nas ruas.
12: O poder público tem que tomar as medidas necessárias para dar guarida e para acolher as pessoas de rua e, ao mesmo tempo, criminalizar aqueles que detestam pobres, aqueles que ofendem e atacam os pobres.
10: O projeto que cria o Estatuto da População em Situação de Rua está em análise na Comissão de Constituição e Justiça.
1: Com edição de Paula Groba e trabalhos técnicos de João Lira, o Jornal do Senado fica por aqui. Acompanhe agora as notícias da Câmara dos Deputados. Boa noite.
0: Boa noite e até amanhã.

0: Novas regras para blindagem de teto solar de veículos.
1: Deputados determinam a apresentação de antecedente criminal de noivos.
0: Proposta autoriza auxílio para contenção de agressor de mulher em voo.
1: Projeto em análise define ações integradas para evitar quedas de idosos.
0: Boa noite. Avança na Câmara projeto que cria uma política integrada para prevenir quedas de pessoas idosas. Quem tem as informações é a repórter Sofia Peçanha.
2: As quedas estão entre as 10 condições de saúde que mais levam à incapacidade funcional, segundo o estudo longitudinal da saúde dos idosos brasileiros. Visando a saúde e o bem-estar da pessoa idosa, a Comissão de Saúde aprovou o projeto que cria a Política Nacional de Prevenção de Quedas entre Pessoas Idosas. O principal objetivo é reduzir o número de quedas, suas consequências físicas, psicológicas e emocionais, além de promover o envelhecimento ativo e saudável da população idosa. Um dos autores da proposta, o deputado Luiz Couto, do PT da Paraíba, salientou que, atualmente, o Brasil não possui uma política nacional voltada para a prevenção de quedas. E, com isso, a nova política visa atender essa demanda, proporcionando diretrizes e cooperação intersetorial nas áreas de saúde, assistência social, urbanismo e transporte, por exemplo. O projeto propõe ações amplas, como programas de exercícios físicos específicos que fortalecem o equilíbrio e a mobilidade, melhorias na infraestrutura urbana e nos ambientes residenciais, campanhas educativas sobre a importância da prevenção de quedas e a capacitação de profissionais de saúde e cuidadores. O deputado Alan Garcês, do PP do Maranhão, relator na comissão, ressaltou que a proposta não apenas reforça uma questão de saúde pública no Brasil e no mundo, mas também reduz os impactos financeiros para o sistema de saúde.
3: Pois se trata de inovação legislativa necessária e essencial para as pessoas idosas. Além do mais, medidas preventivas de saúde sempre economizam recursos financeiros ao Estado, pois ao evitar a queda haverá certamente redução dos gastos de recursos públicos com cirurgias e procedimentos médicos invasivos.
2: Agora, o projeto que cria a Política Nacional de Prevenção de Quedas entre Pessoas Idosas será analisado pelas Comissões de Finanças e Tributação e Constituição e Justiça. Da Rádio Câmara de Brasília, Sofia Peçanha.
4: Previdência.
1: Câmara analisa a proposta de aposentadoria para policial com invalidez permanente. O repórter José Carlos Oliveira nos conta mais detalhes.
5: A Câmara dos Deputados analisa o projeto de lei que define casos específicos de invalidez permanente que deverão garantir aposentadoria ou pagamento de seguro a profissionais de segurança pública que sofrerem acidentes em serviço. Entre as hipóteses que impedem o exercício da atividade estão cegueira, paraplegia, tetraplegia e amputação de braço ou perna. A aposentadoria ou seguro seriam válidos para policiais federais, civis, militares e penais, bombeiros militares e guardas municipais. A proposta partiu do deputado Bibo Nunes, do PL do Rio Grande do Sul, e foi aprovada na Comissão de Relações Exteriores, onde o relator, deputado Sargento Faur, do Paraná, incluiu os policiais legislativos entre os beneficiados. A intenção, segundo Faur, é proteger todos os operadores da segurança pública.
6: Importante para dar uma segurança jurídico-financeira para policiais, operadores de segurança pública, né, que arriscam diariamente suas vidas em acompanhamentos táticos, em confrontos, e eles precisam de uma segurança tanto para o policial que sofrer sequelas graves, como principalmente para familiares, né, que porventura perdem os seus entes aí em confronto.
5: A proposta de casos específicos para a aposentadoria de policial com invalidez permanente ainda será analisada nas comissões de segurança pública, de previdência, de finanças e tributação e de Constituição e Justiça. Da Rádio Câmara de Brasília, José Carlos Oliveira.
4: Segurança Pública.
0: Câmara aprova que a ANAC requisite auxílio para deter agressor de mulher durante voo. A repórter Mônica Tati explica a proposta.
7: A ANAC, a Agência Nacional de Aviação Civil, poderá ser autorizada a requisitar força policial para deter agressor de mulher em aviões. O projeto foi aprovado em todas as comissões da Câmara e está sendo apreciado agora pelo Senado Federal. A legislação já prevê que a ANAC adote medidas necessárias para a segurança de pessoas e bens no transporte aéreo. No entanto, a proposta amplia as competências legais da agência no caso específico de agressão contra as mulheres. A relatora na Comissão de Viação e Transportes, a deputada Rosana Vale, do PL de São Paulo, explica que a proposta é importante para garantir mais clareza à lei e permitir que situações de assédio não se tornem mais graves.
8: Dentro de um avião não há para onde a vítima ir. É um ambiente fechado, um ambiente com alta vulnerabilidade. Portanto, o projeto garante uma resposta rápida, um respaldo legal para conter qualquer situação de violência, especialmente contra as mulheres. E por que destacar a proteção da mulher? Porque casos de assédio e agressão em transporte público, por exemplo, ainda acontecem de maneira costumeira e uma posição de vulnerabilidade para a mulher.
7: Rosana Vale acrescenta que o projeto não cria novas punições, mas garante a intervenção rápida, a proteção da vítima e a segurança dos passageiros e da tripulação. O projeto que autoriza a ANAC a requisitar força policial para deter agressor de mulher em aviões aguarda a votação no Senado. Se for aprovado, segue para a sanção presidencial. Da Rádio Câmara de Brasília, Mônica Tati.
4: Meio Ambiente.
1: Comissões da Câmara analisam um projeto que obriga unidades de conservação a garantirem o acesso a idosos, pessoas com deficiência ou com mobilidade reduzida. Quem traz os detalhes é a repórter Júlia Lopes.
9: Com o objetivo de facilitar o acesso a todos em unidades de conservação da natureza, como parques e florestas nacionais, a Comissão de Meio Ambiente e Desenvolvimento Sustentável da Câmara dos Deputados aprovou o projeto que obriga esses espaços a adotarem medidas de acessibilidade para pessoas com deficiência, com mobilidade reduzida ou idosos. Entre as medidas previstas estão a instalação de rampas, corrimão, trilhas adaptadas, sinalização adequada, transporte interno e também a formação de pessoal capacitado. O texto também determina a criação do plano de acessibilidade, que deverá ser elaborado pelo órgão gestor da unidade de conservação com a especificação das estruturas e adaptações a serem implementadas, os prazos de instalação e a identificação de eventuais incompatibilidades entre o plano de manejo e a implementação das medidas de acessibilidade e inclusão. O relator da proposta, deputado Chico Alencar, do PSOL do Rio de Janeiro, defendeu que o projeto se adequa à realidade das unidades de conservação e explicou como se dará a sua implementação.
10: Estabelecendo, inclusive, um prazo de 180 dias para essa adequação dessas unidades à presença, participação dessas pessoas que tenham essas limitações. É interessante que a gente estabeleceu também etapas para essa implementação, a fim de que a lei desça do papel para a vida real, seja de fato efetivada.
9: Atualmente, segundo o Instituto Chico Mendes de Conservação da Biodiversidade, órgão responsável por fiscalizar e gerir as unidades de conservação federais, o Parque Nacional da Chapada dos Veadeiros, o Parque Nacional da Tijuca, o Parque Nacional Marinho de Fernando de Noronha e o Parque Nacional do Iguaçu são alguns dos locais que já contam com adaptações para receber visitantes com mobilidade reduzida. A exclusão ou limitação de acesso a esses ambientes compromete não apenas a Lei Brasileira de Inclusão da Pessoa com Deficiência, como também contraria a função socioambiental dos espaços naturais. O novo texto introduziu a terminologia usada pela legislação ambiental e de acessibilidade e segue agora para análise na Comissão de Finanças e Tributação. Da Rádio Câmara de Brasília, Júlia Lopes.
4: Comissões.
0: Câmara analisa projetos para restringir fogos de artifício e exigir informação de ruído nas embalagens. A repórter Daniela Lessa nos conta como estão as propostas.
11: Alguns estados e municípios já regulamentaram o uso de fogos de artifício. No estado de São Paulo, uma lei de 2021 proibiu a queima, a soltura e o comércio de fogos de estampido. Já na cidade do Rio de Janeiro, a Câmara Municipal também aprovou norma que restringe fogos com poluição sonora acima de um limite de decibéis. No Congresso, existem vários projetos de lei em tramitação para criar uma regra federal. Na Câmara, um dos textos mais avançados é uma proposta que reúne uma série de projetos e está pronta para entrar na pauta da Comissão de Constituição e Justiça. A ideia central é impedir fogos de grande estampido, como resume o relator, deputado Valdemar Oliveira, do Avante de Pernambuco.
12: Ele não quer proibir os fogos de artifício, apenas aqueles de grande estampido que causem mal, né, que façam uma grande poluição sonora, principalmente aos autistas, aos idosos, aos enfermos, às crianças, às gestantes.
11: Outro projeto quer obrigar que embalagens e, quando possível, que os próprios artefatos informem o nível de ruído em decibéis. Hoje a proposta aguarda aparecer na Comissão de Indústria, Comércio e Serviços. E o autor, deputado Bruno Gannen, do Podemos de São Paulo, argumenta que a padronização pode dar mais eficácia às regras.
13: Hoje está regionalizado, né? Alguns estados evoluíram, outros não nesse tema. E o que a gente quer é que o Brasil como um todo entenda o quanto fogos de estampido ele é prejudicial para os animais, e isso acaba significando mortes, acidentes. Tem registros de animais que, por total desespero com fogos de estampido, provocaram acidentes fatais de trânsito.
11: Enquanto para muitos os fogos de artifício fazem parte da tradição de festas populares, viradas de ano e comemorações esportivas, para outras pessoas o barulho pode causar sofrimento, estresse e até acidentes, especialmente entre crianças, idosos, pessoas com autismo e animais. O debate sobre como equilibrar celebração e bem-estar tem ganhado espaço entre os parlamentares. Da Rádio Câmara de Brasília, Daniele Lessa.
4: Transportes.
1: Comissão aprova regras para blindagem de teto solar de veículos. Saiba mais informações na reportagem de Maria Neves.
14: A Comissão de Segurança Pública da Câmara dos Deputados aprovou o projeto do deputado Flávio Nogueira, do PT do Piauí, que estabelece regras para blindagem de tetos solares em veículos. Pelo texto, a blindagem deve ocorrer obrigatoriamente com uma peça única e fixa. O teto não poderá ter mecanismo de abertura ou deslizamento. O objetivo da medida é evitar pontos de vulnerabilidade na estrutura do automóvel. O nível de proteção balística do teto também deverá ser o mesmo das outras partes do veículo. Como explica o relator, deputado General Pazuello, do PL do Rio de Janeiro, a proposta ainda exige a troca dos vidros do veículo sempre que houver danos na blindagem.
15: Uma das coisas do projeto é proibir a reutilização a partir apenas da parte da recuperação estética dos vidros. Não é mais blindado, perde o grau de blindagem. A outra é com relação à normatização da blindagem do teto solar. Então, o teto solar às vezes não vem blindado e às vezes fazem uma blindagem com diferença de capacidade de proteção. Essa norma ela garante que o teto solar blindado deva seguir a mesma blindagem do restante da viatura e que, por orientações técnicas, esse teto seja fixo, não seja móvel. Tenha lá a luminosidade, tenha a transparência, mas ele é fixo.
14: O texto aprovado também autoriza a blindagem parcial de veículos, tanto para uso particular quanto oficial. Essa modalidade permite proteger apenas partes da carroceria ou dos vidros e pode ter custo menor. Nesse caso, o documento do carro deverá informar quais partes estão protegidas. A blindagem de veículos no Brasil é controlada principalmente pelo Exército. Dentre as normas de segurança previstas, está a exigência de que o nível de proteção balística seja uniforme em todas as partes do automóvel. O Código de Trânsito Brasileiro, por sua vez, determina que, no caso de blindagem, o poder público não pode exigir documento ou autorização adicional para registro ou licenciamento no órgão de trânsito. Antes da Comissão de Segurança Pública, o projeto foi rejeitado na Comissão de Viação e Transportes. Agora ele segue para a Comissão de Constituição e Justiça e ainda terá de ser votado pelo plenário. Da Rádio Câmara de Brasília, Maria Neves.
4: Desenvolvimento Regional.
0: Comissão aprova projeto que cria estruturas municipais para ajuda em desastres. A reportagem é de Luiz Cláudio Canuto.
16: A Comissão de Integração Nacional e Desenvolvimento Regional aprovou o projeto de lei que estabelece a criação pelos municípios de estruturas específicas para lidar com situações de emergência e desastres. Pela proposta, os centros de operações seriam implementados com apoio do Estado e conforme o grau de risco de cada localidade. O texto aprovado é a versão do relator, deputado Benes Leocádio, do União do Rio Grande do Norte, ao projeto do deputado Júlio Lopes, do PP do Rio de Janeiro, que foi apresentado em 2024. O deputado acredita que a medida reduz as consequências na vida das famílias.
17: A grande maioria dos municípios do país já tem suas comissões de defesa civil, já tem suas estruturas nas suas diversas secretarias e estruturas de políticas públicas em cada território local, mas essa intenção do Centro de Operações de Cidade é reunir nessa estrutura todas as condições que já disponham em cada município e aí sirva de instrumento para agilizar junto aos demais órgãos, a Comissão de Defesa Civil Nacional, dentro do Ministério da Integração, a questão da burocracia existente no tocante à decretação de estado de calamidade pública para facilitar a liberação de recursos, e eu acho que esse centro de operações facilita muito mais como um arregimentador de soluções que venham realmente dar resposta com a maior brevidade possível.
16: Desde 2012, motivado por enchentes e secas na primeira década do século XXI, o então governo Lula sancionou uma lei com a Política Nacional de Proteção e Defesa Civil. Segundo o texto, os municípios deveriam coordenar as ações com estados e a União. Os municípios deveriam articular, além das ações, o levantamento da identificação dos riscos de desastres nas regiões geográficas e grandes bacias hidrográficas do país. Esses levantamentos, que originariam os planos, deveriam estar prontos nos primeiros 18 meses após a publicação da lei e atualizados a cada 3 anos. O relator do projeto aprovado na Câmara propôs que a instalação e a manutenção dos centros de operação sejam realizados com apoio dos estados e orientados conforme o nível de risco de cada município. A proposta ainda vai ser analisada pela Comissão de Constituição e Justiça antes de seguir para o Senado. Da Rádio Câmara de Brasília, Luiz Cláudio Canuto.
4: Justiça.
1: Aprova obrigação para noivos apresentarem antecedentes criminais. A repórter Silvia Munhato tem mais detalhes.
18: A Comissão de Constituição e Justiça da Câmara aprovou o projeto que inclui a certidão de antecedentes criminais e a certidão judicial civil e criminal como documentos obrigatórios na habilitação para o casamento. O relator, deputado Capitão Alberto Neto, do PL do Amazonas, explicou que a existência de antecedentes não vai impedir o casamento, mas diz que é importante para a mulher ter mais informações diante do total de feminicídios no país.
19: Imagina, se ele tem um passado de violência contra a mulher, a mulher vai decidir se vai querer casar ou não, sabendo daquela informação. Não vai impedir, mas vai ser obrigatório ele apresentar esses documentos, assim como ele apresenta na hora do concurso público, ele vai apresentar também na hora de casar.
18: O texto aprovado prevê que ambos os noivos deverão ter ciência do conteúdo das certidões. O projeto que prevê a apresentação de certidão de antecedentes criminais e a certidão judicial civil e criminal na habilitação para casamentos deve seguir agora para o Senado. Da Rádio Câmara de Brasília, Silvio Minhato.
0: Termina agora o Jornal Câmara dos Deputados, produzido pela Rádio Câmara, com trabalhos técnicos de Wellington Teles e a apresentação de Luciana Vieira e Val Monteiro. Boa noite.
1: Boa noite. Você fica agora com as notícias do Tribunal de Contas da União.
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20: O Tribunal de Contas da União avaliou o programa Agora Tem Especialistas, do Ministério da Saúde. A iniciativa busca ampliar o acesso da população a consultas, exames e cirurgias com especialistas pelo SUS, o Sistema Único de Saúde. O principal ponto analisado foi a estrutura para reduzir a espera por consultas, exames e outros atendimentos. A auditoria apontou que falta integração e eficiência nos sistemas de tecnologia que deveriam gerenciar as filas e os recursos da política. Em 2025, o programa não conseguiu manter o desempenho dos anos anteriores na realização de cirurgias. Uma das razões é a falta de monitoramento, que impede que as informações sejam acompanhadas de forma adequada. O tribunal fez recomendações ao Ministério da Saúde para aprimorar a gestão do programa. 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
0: Ótima noite de segunda-feira, começando mais uma semana, começando mais um Arquivo da Onda, só de todos os tempos aqui em 101,1. A partir de agora, as melhores do passado, a gente começa com James Blunt.
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0: onda é muito mais paixão, Léo Jaime. Também Adele, Zizi Posse, Belin, Take My Breath Away, tema do filme Top Gun. Na volta tem um arquivo do ouvinte.
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0: De volta com o Arquivo da Onda até a meia-noite. Agora tem um arquivo do ouvinte, a música da Maria Westlife.
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0: mais emoção, é muito mais amor. Daqui a pouco tem mais Arquivo da Onda, vai ter Ellie Goulding, Surface, KLB e muito mais.
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0: banda é muito mais companhia, muito mais paixão. Roupa Nova, Viagem, Inner Circle, KLB. Estou morrendo aos poucos. Na volta tem um arquivo do ouvinte.
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0: De volta com o Arquivo da Onda até a meia-noite. Agora tem um arquivo do ouvinte, a música da Débora, Air Supply.
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0: Onda, muito mais companhia, muito mais amor aqui no Arquivo da Onda. Ponto final, de volta amanhã, 10 da noite, mais uma edição. Um abraço e até amanhã. Tchau.
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0: Daqui um mês e pouco, igual eu tô agora. Me fala em se vale a pena.
1: Vale não, viu?
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1: Você sabe que a gente sempre acaba virando assunto delicado nas rodinhas, né, comandante?
2: Com certeza.
1: Chão de avião.

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1: Justinho, a história é o seguinte.
2: Conta aí, vai.

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1: Onda, pontualmente 5 horas. Bom dia!
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0: Bom dia, Brasil! É terça-feira!

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bom dia, terça-feira. Bom dia. Bom dia, boa terça-feira, 30 de junho do ano 2026, dia do caminhoneiro no estado de São Paulo, dia da mídia social e hoje é o seu dia. Bom dia, homem, bora acordar. Aniversário antes do dia, bora nessa, tá na hora. Vem, vem, vem, mimosa, sai cachorro, tá na hora. Estica o corpo, cara amassada, bora acordar. Acorda aí, meu filho, tá na hora. Vamos nessa, galinho do sítio, tá dando o ar da graça. Bora, bora tirar o povo da cama. Homem, bom dia, homem. Bora nessa, bora acordando, despertando pra mais um dia gostoso. Estica o corpo, tá na hora.

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0: Santa. Luiz Fernando e João Pinheiro, viola combatente no Alô, bom dia.
1: Você pediu, você participou. 0800-558-0057.
2: Alô?
3: Alô?
1: Alô? Alô, bom dia.
0: Bora pro WhatsApp, bora falar com o Brasil. A turma tá acordando, alô.
4: Bom dia, meu amigo.
0: Bom dia.
4: Como é que você tá, Cabocrão?
0: Chique bacanizado.
4: Devair de Itumbiara,
0: ô,
4: Goiás.
0: Devair, tá bom,
4: assim,
0: nego?
4: Assim que der, toca aí pra mim.
0: Ah.
4: O Menino Caçador.
0: Só se for agora, vou caprichar pro cê, nego, velho. Alô, bom dia.
5: Bom dia, Fontenelle.
0: Dia.
5: Bom dia, meu amigo.
0: Bom, menino.
5: Como está?
0: Ah, firme.
5: Ô,
0: danado.
5: Tamo aqui, rapaz. Tomando um mate.
0: Aí sim.
5: Curtindo.
0: Bom demais.
5: Fontenelle.
0: Tempinho meio frio, né? Tomar um mate é bom. Alô.
5: Fontenelle, é que

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60 Dias Apaixonados, de 1979. No Alô, Bom Dia, a gente recorda, mata a saudade, traz pra você os grandes nomes da música sertaneja. Deixa eu abraçar o Cristiano que tá com a gente em Iúna, né? Lá no Espírito Santo,

Acompanhando Fontenelle, José Pérez está com nós em Araraquara. Muito obrigado para você de Araraquara, você de todo interior paulista. Maria Machado tá com a gente em Nova Chavante também, né, Maria? Aquele abraço, tá, meu bem? Muito obrigado pela audiência de todos vocês. Zé Vicente, Dona Olga, Araçoiaba da Serra, sempre ligado com Fontenelle. O Cavanha tá em Barretos. O Mário está em Araraquara também, né, Mário? Aquele abraço. João Bosco tá em Cotia, São Paulo. Anésio em Guierê, no Pará, no Paranazão, tá por aqui. O Paulo Barbosa em Buritizeiro. Maria Patrícia tá com nós no Alto do Taquari, Mato Grosso. Márcia Miranda em Cerejeiras, Rondônia. O Fabinho Oliveira está em Santa Rita do Passa Quatro, não é, meninão? Aquele abraço, aliás, Santa Rita do Araguaia, no Goiás. Abraço para todo mundo. Minha amiga Regina Silva tá em Resende. Alô, Jorjão Chocolate, Paraíba do Sul. O Washington Souza, Nortelândia. O Washington Novaes também com nós em Arenápolis. O Sérgio Henrique está no Núcleo dos Bandeirantes. Bom dia, boa terça.

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1: Eu sou a Cleusa Reis de Bastos, participei do Alô Bom Dia, fui sorteada com lindo liquidificador maravilhoso com a promoção do cantor Moisés Rico. Muito obrigada.
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2: Onda 5:20, olha a hora, 5:20, bom dia.
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2: Bom dia, Litoral Norte, uma excelente manhã pra você.
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0: Bora acordar, gente. Mais um dia surgindo, terça-feira gostosa. Bom dia pra você. Bora acordando e despertando, gente. Aumenta o volume do rádio. O programa sertanejo número 1 do Brasil.
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2: Bom dia, amigo produtor. Você está ligado no Centro do Agro com Cláudio Natel. O foco agora é economia, a energia fotovoltaica. O sol que faz a sua planta crescer também pode pagar a sua conta de luz. O segredo para quem trabalha com irrigação ou criação de aves e suínos é investir em placas solares. O custo de instalação caiu muito e o retorno vem rápido na economia da fatura mensal. Transformar o telhado do galpão em uma usina de energia é o jeito mais moderno de reduzir o custo de produção e aumentar a sobra no fim do mês. Esse foi o Centro do Ar.

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1: Moreno e moreninho, gente, moda caprichada, hein? Ai, Capela do João Boiadeiro, bom dia.
2: Alô,

0: Sozinho pelas madrugadas, os dois mineiros no Alô Bom Dia.
1: Você pediu, você participou. 0800-558-0057.
2: Alô?
1: Alô? Alô? Alô, bom dia.
0: Bom dia, alegria. 0800-558-0057. Bom dia.
3: Bom dia, Serginho.
0: Bom dia.
3: Bom dia, Caboclo, fala com nós.
0: Tô por cá, nego.
3: Toca pra nós aí com Milionário de Zé Rico.
0: Olha aí.
3: Carro velho.
0: Oh, moda caprichada, hein? Bom dia, alegria.
4: Bom dia, bom dia, bom dia.
0: Bom dia.
4: Fontenelle, toca o modão pra nós aí, de Chico e Paraná.
0: Agora, nego.
4: Qualquer uma, que essa dupla é muito boa demais.
0: É maravilhosa, né, irmãozão? Uma terça-feira abençoada pra você. Bora tomar um cafezinho aqui. Alô?
5: Alô, bom dia, Fontenelle.
0: Bom dia.
5: Sou Dorvalina de Costa Rica. Toca pra mim, se for possível. Homem sempre homem com Silveirinha.
0: Um abraço. Maravilha. Beijão no coração, meu bem. Milionário José Rico.

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1: Olha, muita música boa para você despertar para mais um dia, para mais uma terça-feira cabeceira.
2: Alô, bom dia.

Ei, Paraná, alma transparente, é bonita, é caprichada, é do alô, bom dia, né, gente? Ah, essas modas faz a gente recordar e matar a saudade. Olha, essa semana eu quero que você me mande aí vídeos, tá bom? Ouvindo o alô, bom dia. Você que tá no rádio, caminhoneiro, você que tá em casa, faz um videozinho aí, né? De você ouvindo o programa ou até mesmo, nem precisa você aparecer, desde que apareça aí o rádio, manda aqui pra mim que eu vou divulgar você aqui, viu? Ou postar aqui nas redes sociais, ou postar aqui nos status do WhatsApp, para que o Brasil veja que você tá comigo no começo de mais um dia, tá bom? E quem tá comigo também são os caminhoneiros de todo o Brasil, o pessoal que vai pedindo comigo também moda boa, vai pedindo o pendrive do Fontenelle 0800-558-0057. O pessoal tem mandado vídeos aí, ouvindo o pendrive de modão do Fontenelle. Que legal, obrigado, viu? O feedback que vocês estão me dando tá muito legal, tô muito feliz. Mas manda vídeo de você me ouvindo aí no rádio também, falando aqui no rádio, que eu vou pôr aqui na rede social, no Instagram, no Facebook. Bora divulgar nós aí, tá bom? 0800-558-0057. Se você pedir hoje, hoje é terça, eu vou mandar pra você na quinta-feira, tá? São mais de 3.000 modas. O fino da música sertaneja, caboclo, vai pra palma da sua mão, tá? Frete gratuito pra todo o Brasil, ato da compra ganha um brinde especial. Ô Fontenelle, ainda tem o de metal? Não, não tem, acabou, só tem agora a versão de madeira, então pede comigo antes que acabe. Manda teu WhatsApp pra cá, boa terça-feira, Brasil!

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1: Eu

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1: 5:37 na Onda. Olha a hora, 5:37.
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1: Bom dia, turma. Bora despertando pra mais um dia. 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
0: Agora tem ele, Léo Magalhães. Onde anda, meu amor?

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0: desse modelo que a gente gosta. Michel Teló, Meu Erro, no Alô Bom Dia, boa terça-feira.
1: Você pediu, você participou. 0800-558-0057.
2: Alô?
1: Alô? Alô, bom dia.
0: Bora pro Zap Zap, bora prosear com os ouvintes de todo o Brasil. Alô?
3: Bom dia, Fontenelle.
0: Bom dia.
3: Tudo bem?
0: Tudo, meu bem.
3: Eu sou a Aparecida Rodrigues dos Santos.
0: Oh, Aparecida.
3: Sou aqui de
0: que legal.
3: Assentamento Mateira.
0: Olha só.
3: É. Ah. Paraíso das Águas.
0: Paraíso das Águas.
3: Mato Grosso do Sul.
0: Alô, Mato Grosso
3: do
0: Sul.
3: Quero pedir Roberto Carlos.
0: Ah.
3: Eu acho que é Baile da Saudade, eu acho.
0: Eu acho que é isso mesmo.
3: É Baile da Saudade.
0: Vou ver se eu tenho aqui. Se eu tiver, eu toco pra você, meu bem. Obrigado. Deus te abençoe. Alô.
4: Aqui é João do Santos Soares, aqui de Alto Araguaia, Mato Grosso.
0: Companheiro, você tá bom?
4: O seu programa todos os dias de manhã cedo.
0: Que gostoso,
4: eu
0: irmão.
4: Quero pedir pra você um modão da manhã cedo.
0: Agora.
4: Com o Ciro de Goiás.
0: Olha aí.
4: Barquinho de ouro.
0: Essa é bonita.
4: Quero oferecer para todos que tiver ligado no seu programa.
0: Obrigado, meu irmão. Deus te abençoe. Um abração gostoso pra você, viu?
5: Sérgio Fontenelle, Luiz Mutuca de Rio de Janeiro. Sou seu ouvinte Aranda.
0: Que legal, irmão.
5: Eu quero ouvir a música de O Menino da Porteira com Sérgio Reis amanhã de manhã.
0: Agora, nego.
5: Você toca pra gente?
0: Deixa comigo, seu pedido é uma ordem. Chega aqui perto do rádio. Vem cá, vem cá. Isso, deixa o Fontenelle dar um abraço gostoso no seu caboclo, véi. Tamo juntos, Menino da Porteira, no Alô, bom dia.

0: sua música, mande o seu recado. 0800-558-0057.
1: Anotou aí? Então manda pra cá tua mensagem, tá? Bom dia, bora juntos, no rádio, na internet. Bom dia.

0: Carol Viola e o Rafael, gente. Coração de Madeira, essa moda é tão bonita, né? Tão caprichadona que a gente quer tocar toda hora, quer ouvir todo dia, porque se a moda é boa, realmente não enjoa. Agora, eu quero conversar, o Cabocrão, com você que é meu ouvinte, é, você que anda aí cansado, sem apetite sexual, o corre-corre do dia a dia, né, gente? A vida estressante, né? Que tem hoje, né? Todos nós, né? O Cabocrão aí que está do outro lado, sabe do que eu tô falando, e muitas vezes você fica sem disposição pra namorar com a patroa, não é mesmo? 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
2: Deus abençoe você e toda a sua família. Que alegria estar no Alô Bom Dia com Sérgio Fontenelle. Uma abençoada terça-feira para todos os nossos ouvintes. Eu tenho certeza de que Deus vai falar muito ao seu coração através deste programa.
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2: Marcos capítulo 11, versículo de 11 a 26. Tendo sido aclamado pela multidão, Jesus entrou no templo em Jerusalém e observou tudo. Mas como já era tarde, saiu para Betânia com os 12. No dia seguinte, quando saíam de Betânia, Jesus teve fome. De longe ele viu uma figueira coberta de folhas e foi até lá ver se encontrava algum fruto. Quando chegou perto, encontrou somente folhas, pois não era tempo de figos. Então Jesus disse à figueira, que ninguém mais coma de teus frutos. E os discípulos escutaram o que ele disse. Chegaram a Jerusalém, Jesus entrou no templo e começou a expulsar os que vendiam e os que compravam no templo. Derrubou as mesas dos cambistas e as cadeiras dos vendedores de pombas. Ele não deixava ninguém carregar nada através do templo e ensinava o povo dizendo, não está escrito, minha casa será chamada casa de oração para todos os povos. No entanto, vós fizestes dela uma toca de ladrões. Os sumos sacerdotes e os mestres da lei ouviram isso e começaram a procurar uma maneira de o matar. Mas tinham medo de Jesus porque a multidão estava maravilhada com o ensinamento dele. Ao entardecer, Jesus e os discípulos saíram da cidade. Na manhã seguinte, quando passavam, Jesus e os discípulos viram que a figueira tinha secado até a raiz. Pedro lembrou-se e disse a Jesus, olha, mestre, a figueira que amaldiçoaste secou. Jesus lhes disse, tende fé em Deus. Em verdade vos digo, se alguém disser a esta montanha, levanta-te e atira-te no mar. E não duvidar no seu coração, mas acreditar que isso vai acontecer, isto assim acontecerá. A oração, ela tem poder de desfazer todos os planos do mal na nossa vida. E que bonito, São João Crisóstomo nos ensina, eu não estou falando da oração dos lábios, eu estou falando da oração do coração. Em outras palavras, nós podemos rezar só da boca para fora. É preciso que você esteja disposto à mudança. Tanto é que o evangelho de hoje termina dizendo, perdoai, para que a sua oração tenha poder de perdoar os teus pecados também. Tudo pode ser mudado pelo poder da oração. Tudo pode ser mudado pelo poder da oração. Pai, Filho e Espírito Santo. Amém.
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2: Eu quero clamar agora por você, quero clamar pela sua família. Vem Espírito Santo, enche todos os que estão acompanhando este programa agora. Libera, Senhor, para esta pessoa o que ela mais precisa, para o corpo e para a alma. Libera, Senhor, curas e libertações em nome de Jesus para esta pessoa que escuta e para toda a sua família. Eu clamo a tua poderosa bênção. Visita agora com bênção de proteção, a bênção que só o Senhor pode dar. Abençoe-vos o Deus Todo-Poderoso, Pai e Filho e Espírito Santo. Amém.
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2: E eu quero lembrar você, se você quiser ouvir mais pregações, mais meditação da palavra, basta você me acompanhar no meu canal do YouTube, Frei Gilson / Som do Monte, no meu Instagram, no meu Facebook, no meu TikTok, e lá você vai encontrar muito mais palavra de Deus para você.
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0: De volta amanhã no Alô Bom Dia, o programão sertanejão número 1 do Brasil, tá? Ah, agora tem quem, hein? Tem o Matão e Monteiro. S de saudade, essa moda ficou bonita essa versão, hein? Ficou bem gostosa, ficou bem bacana. Bom dia!
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2: Boa terça-feira pra todo mundo, gente. Bora acordando.

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0: Bom dia, com muita alegria, bora zapear pelo Brasil, tem gente aqui pra falar com a gente.
3: Oi, Fortineia, tudo bem?
0: Tudo.
3: Bom dia pra você, aqui é a Deguinha de Cabo Verde, que tá falando, manda um alô pra Deguinha e pra toda a família da Deguinha.
0: Tá bom,
3: pra todo. Fique com Deus, Fortineia.
0: Você também, minha queridaça, alô, bom dia.
4: Bom dia, meu amigo Fortineia.
0: Você tá bom, nego, velho?
4: Fala, é o amigo Arthur aqui da Fazenda Balberinha.
0: Oh, que legal, nego.
4: Pissarra aqui no Parazão, toca pra nós aí, meu amigo. Aquela música de Henrique e Juliano.

Paula Fernandes, uma das vozes mais bonitas da música popular brasileira. Eu não digo nem que é do sertanejo, porque essa menina é diferenciadona demais. Você tá doido, gente? Canta demais essa mulher. É lindíssima, é belíssima, né? Rapaz, e ela parece que não envelhece, né? Tá sempre nova, linda, bonita, toda, né? Poposa. Ai, Paula Fernandes tá sempre marcando presença aqui no nosso Alô Bom Dia. Olha, o que também marca presença na sua casa é a boa música sertaneja todas as manhãs, tá? 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

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Bom dia!

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7: 6:21 na onda. Olha a hora, 6:21, gente. Bom dia.
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10: Bom dia, gente. Bora despertar para mais uma manhã.
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2: Bom dia, Sérgio Fontenelle. Boa terça-feira para você e seus ouvintes. A gente tá contando essa semana a história de Abel e Caim, nessa dupla icônica que nasceu ali pelo ano de 1966, né? Você sabe que muitas pessoas gostam de saber o nome de batismo da dupla. Pois é, o Abel é o José Vieira, né? Já o Caim é o Sebastião de Souza. Eu tive uma amizade mais próxima com Caim, depois que o Abel faleceu, e o Caim veio cantar com seu primo, que era o Adel, que também faleceu muito rapidamente, né? Tadinho do Adel, uma pessoa maravilhosa, um cara, um ser humano incrível. Bom, mas vamos lá, vamos falar da história de Abel e Caim. No ano de 1966, era muito difícil para uma dupla conseguir, né, espaço nas gravadoras para poder gravar o seu disco, principalmente o primeiro disco, né? Acontecia muito, Sérgio, do artista ter que ter um parceiro, um patrocinador que fosse bancar, né, arcar com as despesas de estúdio e ainda depois que o disco ficasse pronto, comprar uma cota de disco, né, uma quantidade de disco para justificar aquela fabricação de disco. Aí os cantores faziam o quê? Eles gravavam o disco, né, com a ajuda de patrocinadores, ajuda de familiares, e depois que o disco ficava pronto, eles iam lá e comprava 2 mil discos, 3 mil discos, 4 mil discos, e ia tentar fazer show em circo e vender esses discos. E assim foi com o Abel e Caim. Mas eles não começaram direto gravando o disco, não. A Rádio Nacional naquela época era muito famosa porque promovia grandes festivais, né? Os festivais de música sertaneja, de dupla caipira. Pois é, os dois puseram a violinha na mala e vieram para São Paulo. Aqui em São Paulo, eles foram disputar um festival, mas só tinha fera no festival. Meu Deus do céu, Abel e Caim enfrentou uma barreira terrível. Inclusive, no programa de amanhã, Sérgio Fontenelle, eu vou dizer para você alguns nomes que o Abel e Caim enfrentou em 1966 no festival da Rádio Nacional. Amanhã tem o segundo capítulo, aliás, o terceiro capítulo de Abel e Caim, aqui no Alô Bom Dia.

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2: Bom dia com muita alegria, boa terçona pra todo mundo!
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0: Amigo Zé Machado, guerreiro valente, essa moda é tão bonita, gente.
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0: O programão sertanejão número 1 do Brasil, vamos falar com quem? Vamos saber aqui, alô, bom dia.
3: Bom dia, Fontenelle.
0: Bom dia.
3: Rio Claro, João Antunes, está ouvindo o seu programa.
0: Ah, João, tava sumindo.
3: Olha uma música aí. Ponto da natureza.
0: Ô, moda.
3: Ofereço a nós que está ouvindo e vocês do programa.
0: Oi, irmão, brigadão, Deus te abençoe, tá? Alô, alô, bom dia.
4: Alô, Fontenelle, bom dia, tudo bem?
0: Bom dia, tudo.
4: Eu é o José Luiz.
0: Ô, Zé.
4: A minha cidade, eu sou de Castilho, São Paulo.
0: Legal.
4: Interior de São Paulo.
0: Muito bom.
4: Castilho ali já é divisa com a cidade de Três Lagoas.
0: Ah, Mato Grosso do Sul.
4: Ali, Três Lagoas.
0: Legal.
4: Castilho é o paraíso do pescador.
0: Olha aí.
4: Vai vendo.
0: Valeu, nego velho. Abração pro pessoal de Castilho aqui com o Fontenelle na terça-feira.
5: Bom dia, Fontenelle.
0: Bom dia.
5: Toca por mim aí, Roberto Imerim, a noite do nosso amor.
0: Ei,
5: só quero relembrar o tempo que eu era criança, que meu pai.
0: Que legal.
5: A gente morava na roça, aí meu pai acordava às 4 da manhã.
0: Olha aí.
5: Onde só tocava música sertaneja. Eu era criança.
0: Ei, danado.
5: Aí meu pai se foi, mas eu fiquei.
0: Poxa, que pena.
5: Sempre curtindo essas músicas.
0: É muito bom, né?
5: Alô, que é Jucimar de Paragominas.
0: Ô, Jucimar, pra você recordar o tempo da sua infância ao lado do seu querido papai, a gente toca pra você. Ô, coração, aguenta, Jucimar. Vamos juntos no rádio.

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2: Bom dia com muita alegria! Vamos juntos aqui, meu bem, tocando música boa pra você.
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0: João Torres, sem bateria e sem carregador no Alô Bom Dia, o programão sertanejão cabeceira do seu rádio. 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
5: Onda, faltando 15 minutos para as 7. 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
5: Bom dia para você que está aqui na Onda, uma excelente manhã. 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

0: é muita música e alegria no começo do seu dia. É a nossa terça-feira que está apenas começando e a gente deseja tudo de bom para você, caboclada. Você que tá aqui no nosso Alô Bom Dia. O programa sertanejo número 1 do Brasil.
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2: Olá, ouvintes do Alô Bom Dia, ouvintes do Grande Fontenelle, uma excelente terça-feira para todos vocês. Eu sou a Marina Geller e no Mulheres do Agro de hoje, nós vamos falar de um alimento que está na mesa de todo brasileiro, a produção de ovos, a avicultura. Olha que interessante, gente, um alimento tão rico em nutrientes, né? A avicultura de postura é um setor altamente técnico e dinâmico e as mulheres estão comandando granjas modernas por todo o país. Elas lideram desde os sistemas automáticos de alimentação até os novos modelos de criação de galinhas livres de gaiola, o chamado sistema cage free. Esse trabalho exige uma disciplina rigorosa com a biodiversidade, controle de temperatura e nutrição das aves, pessoal. O olhar detalhista das produtoras garante que o alimento saia da granja com total segurança sanitária e frescor até chegar aos supermercados. É a eficiência feminina alimentando as famílias brasileiras com

0: nossos ouvintes. E vai de botina, que de salto não combina, vai de bota, que sapato não orna. Até amanhã.
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2: Ela volta amanhã trazendo mais informações do agro para você. Agora tem eles: Chitãozinho e Chororó, Feito Eu, 1995. Olha, uma terça-feira rica, muito boa, tá? Para você. Bom dia.
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1: 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Bora despertar para mais um dia, para mais uma terça-feira.

0: Zezé de Camargo e Luciano, Vai Embora, de 1993. A gente recorda e mata a saudade, Brasil.
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0: Bora falar com o Brasil que vai acordando. 0800-558-0057. Vamos saber quem tá aqui. Alô, bom dia.
3: Bom dia, meu amigo Fontenelles. Bom dia a todos da rádio, a todos os ouvintes desse Brasilzão. Bom dia com alegria. Aqui é o Alessandro Mondo Reboque, Serra da Mutuca, distrito de Barra Mansa. Vamos que vamos. Vamos pra frente que foguete não tem ré.
0: Claro que não.
3: Bom dia, amigão.
0: Bom dia, meninão. Boa terça-feira, pior que agora tem, hein?
4: Bom dia a todos os ouvintes desse maravilhoso programa.
0: Que bom.
4: Estou aqui ouvindo, curtindo as músicas. Abraço para todos.
0: Abraço forte para dar sorte. Boa terça, tá, meu bem?
5: Alô, bom dia.
0: Bom dia.
5: Fontenelle, aqui é o Jorge Chocolate de Paraíba do Sul, Estado do Rio de Janeiro.
0: Ô, Jorgeão.
5: Saúde, muita paz aí pro senhor e família aí, tá bom?
0: Amém, caboclão.
5: Não vou nem pedir música. Música boa, vem aí.
0: E vem mesmo. Chico Amado e Xodó, fique longe dela, tá? Ó, terço, turma, bora juntos. Aqui no rádio, na internet, tocando a boa moda sertaneja.
1: Alô.

Marcelo Aguiar. Solidão por perto, no Alô, bom dia, o programão sertanejão, o caprichadão do seu rádio. Ah, que peninha, né? Estamos indo nessa, mas não fica tristonho não, tristonha não. Amanhã nós estamos de volta no mesmo horário, quem chegar primeiro espera, tá bom? Ó, um abraço forte pra dar sorte, tudo de bom pra você, uma terça-feira abençoadona aí pra todos vocês. Amanhã a gente se encontra, Brasil, bom dia!

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1: 7:03, muito bom dia para você que a partir de agora acompanha mais uma edição do Jornal Bom Dia Litoral. E aí, como é que você tá? Feliz da vida, né? Assistiu o jogo, sofreu, Brasil passou no mata-mata contra o Japão, né? E tá todo mundo muito feliz. Que bom. Brasileiro é maravilhoso. Tem uma alegria de viver. O brasileiro fica feliz. E aí, quando ele assiste o jogo da Alemanha, ele lembra do 7-1. E aí você, nas redes, você vê assim, demorou, mas nos vingamos. 7-1. Pois, é triste aquele episódio, hein? Que vergonha foi aquilo, hein? Mas agora tá bom. Ganhou do Japinha lá. Falando em Japinha, invadiram as redes do Japinha, que ele falou da seleção brasileira. Os brasileiros foram lá e xingaram o Japinha. Gente, não pode fazer isso. Nós temos que ser educados. Os Japinhas são educados, mais ou menos também, né? Não é tudo isso também, né? Mas enfim, 7:04, vamos falar sério. Até eu que não gosto. O Matheus disse que ontem já tô. Como é que é, Matheus? Sushi.
2: Um belo sushi.
1: Pois é. Não gosto desse trem, não. Eu quero dar bom dia para você que a partir de agora acompanha a gente tanto no YouTube quanto no nosso WhatsApp. 38826000 é o nosso telefone. O nosso chat no WhatsApp já está à sua disposição. É sempre um prazer e uma honra ter você por aqui. E eu quero agradecer demais a licença que você nos concede de estarmos juntos até às 9 da manhã. Alexandre, bom dia.
3: Muito bom dia, Leslie Cury, bom dia aos nossos ouvintes, bom dia aos nossos internautas, aos haters, aos olheritos socioafetivos, aos nobres vereadores da nossa cidade de Caraguatatuba e do Litoral Norte, aquela minha saudação muito especial a todos vocês que poderiam fazer muita coisa diferente para Caraguatatuba, a começar pelo trabalho de fiscalizar a atual gestão. Ficam fiscalizando obras que começaram lá atrás, aquela famosa que vai de algum lugar para lugar nenhum, né? E nós continuamos aí com ruas na zona sul de Caraguá intransitáveis, enfim. E aí vem falar que, não, vamos.
1: Menino, falando em ruas intransitáveis, não querendo interromper a Vossa Senhoria, mas aquela rua que entra ali no Barranco Alto, o que é aquelas crateras que tem ali, pelo amor de Deus?
3: É que é pra.
1: Fora a valeta,
3: não,
1: tem cratera. A pessoa que não conhece, ela vai enfiar a roda.
3: Não, mas eu vou contar pra você o detalhe. Ele é que, como o rio Juquiriquerê é um rio centenário, lindo demais, então os buracos. É pra diminuir a velocidade do carro. Aí a pessoa automaticamente tem que parar e olhar pro rio, contemplar.
1: Ah, entendi. É um redutor de velocidade.
3: Isso, Leslie. Mas Caraguá está avançando.
1: Tá. 7:06. Com avanço ou sem avanço, vamos à previsão do tempo.
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1: Sol com aumento de nuvens a partir da tarde, mas não chove. Temperatura máxima para hoje de 26 graus. Mínima de 15. 100% a umidade relativa do ar. E ventos de até 5 quilômetros por hora. É o que está escrito aqui na previsão do tempo, da Climatempo. Aguardemos para ver. Mas, ó, eu já posso dizer para você que a partir do final de semana o tempo vai virar, viu? Porque vem uma nova frente fria, a temperatura em São Paulo vai despencar para 10 graus e é claro que nós aqui no litoral norte também vamos sentir essa nova frente fria. Mas mais para frente, a gente comenta mais pro final de semana sobre esta previsão que está se desenhando segundo os meteorologistas da Climatempo. 7:06, vamos à travessia de balsa.
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1: Entre São Sebastião e Ilhabela, tempo de espera de 30 minutos. Entre Ilhabela, olha lá, você está vendo na tela, para quem está no YouTube, entre São Sebastião e Ilhabela. Agora sim, entre Ilhabela e São Sebastião também temos 30 minutos de espera. E temos, só tem um veículo, dois, três, quatro, tem quatro veículos pesados ali, Matheus, é isso?
2: Aqui em São Sebastião.
1: Para atravessar de São Sebastião para a ilha, né?
2: Isso.
1: Da ilha para São Sebastião? Também tem gente esperando. Três veículos pesados. Então eu quero dar um guincho com um buguinho, que bonitinho. Quero dar muito bom dia então para vocês que estão aí na fila da balsa. Muito obrigada pela audiência de vocês. E caso não esteja de acordo essa informação que eu estou passando, segundo consta no site da CEMIL, que é a concessionária, Secretaria de Meio Ambiente, Infraestrutura e Logística, manda um recadinho aqui pra gente, que a gente corrige a informação. 7:08, vamos ao trânsito nas nossas rodovias.
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1: Entre Caraguatatuba e São Sebastião, no quilômetro 110, nesse momento, temos trânsito bom e boa visibilidade, pelo menos nesse trecho da rodovia. Entre Caraguatatuba e Ubatuba, também o trânsito é bom e a visibilidade também é tranquila nesse momento. Para quem está na 125, que é a rodovia Oswaldo Cruz, que liga Taubaté ao Ubatuba, entre São Luís do Paraitinga, no quilômetro 42, e Ubatuba, ainda tem um pouco de névoa na rodovia, o que prejudica um pouco a visibilidade do motorista, mas o trânsito é tranquilo, pelo menos nesse trecho em que a gente está tendo acesso aqui. Para você na rodovia dos Tamoios, lá no Planalto, na SP-99, no quilômetro 12, mais 600 metros, também temos trânsito bom e tempo bom. E para quem está descendo a serra, vamos ver se a gente consegue as imagens, no quilômetro 80, já próximo ao guarda ali, mais 200 metros, também temos trânsito bom. No Planalto, no 58 mais 100 metros, que é ali próximo à entrada da serra, que costuma ter bastante nevoeiro, nesse momento a visibilidade é boa e a trafegabilidade também. Para você, então, que está ouvindo a Onda em 101.1, muito obrigada pela carona. Respeite os limites de velocidade, use o cinto de segurança, não use celular ao volante e crianças no banco traseiro. 7:10 agora. Você quer falar alguma coisa antes de eu seguir aqui?
3: Não, você falou da gozação dos brasileiros com o japonês. Futebol tem disso, faz parte. Ele falou antes do jogo, faltou bola pro Japão, né? Faltou futebol. O Brasil, se não é a oitava maravilha do mundo, mas mostraram ainda que são melhores na bola, pelo menos no campo, do que os japoneses.
1: É o peso da camisa?
3: Não, Leslie, eu acho que é uma coisa assim.
1: Eu não entendo nada de futebol,
3: tá,
1: mas
3: o futebol brasileiro sempre foi mais pujante, sempre foi melhor, teve mais conquistas do que os outros, né? E o Japão, digamos assim, o Japão ainda tá numa prateleira inferior. Faltou futebol mesmo, se não fosse o goleiro do Japão lá, que até estranho, é meio negão o goleiro do Japão, assim, né? Cabelinho meio, tá diferente, porque o japonês geralmente o cabelo é benizinho.
1: Ai, gente, né? Ajudei.
3: Mas é verdade, Lez, ele nunca tinha visto. Deve ser do Havaí, porque o Havaí tem, por característica, o olhinho puxado e a pele mais escura, falando muito sério isso. E você sabe que tem uma certa ligação entre o Japão e o Havaí, pela proximidade.

0: fria, não. O povo tá feliz.
1: Claro, o ópio é maravilhoso, né? O ópio do povo é o futebol, já diria Nelson Rodrigues.
0: Você não vem com esse seu mau humor logo.
1: Não é mau humor, é realidade. O 7-1 foi pra deixar bem escrito o tanto de estádios.
0: Olha, meu amiguinho maravilhoso. E eu encontrei aqui na portaria do shopping, apareceu. É. Bom dia, Camilo Magnavita. Tudo bem, meu querido?
1: Grande Camilo.
0: Bom dia. Bom dia pra você, viu? Obrigada pela sua participação. De vez em quando ele aparece.
1: Sim.
0: É que ele tá levando a filha na escola, opa, tá trabalhando, tá tentando arrumar o carro, porque é um buraco sim, outro também, então tá difícil. Motorista de Uber 99, de entrega, tá
1: sofre.
0: Shopee, TikTok, quem mais? Mercado Livre, tá difícil.
1: Mas nós estamos avançando, Lesley.
0: Só não sabemos para onde, mas vamos avançando. É 7:13. Olha, um jovem de 18 anos foi morto a tiros na madrugada dessa segunda-feira no bairro da Olaria, em Caraguatatuba. De acordo com as informações iniciais, a vítima estava em uma adega na companhia de amigos quando houve um desentendimento com outras pessoas. Após deixar o estabelecimento, ele foi surpreendido por um atirador e atingido por disparos de arma de fogo em via pública. Equipes da Polícia Militar e do Serviço de Atendimento Móvel de Urgência foram acionadas para atender a ocorrência. Mas quando chegaram lá, infelizmente o rapaz já estava sem os sinais vitais. A perícia constatou que a vítima foi atingida por 2 disparos na região da cabeça. O caso foi registrado como homicídio e será investigado pela Polícia Civil, que busca identificar a autoria e esclarecer a motivação do crime. Imagens de câmeras de segurança instaladas nas proximidades poderão auxiliar as investigações. E até o momento, nenhum suspeito foi preso. A ocorrência continua sob investigação. Um grave acidente na Ilha Bela, envolvendo 2 motocicletas, deixou 2 homens feridos na tarde da última segunda-feira. A colisão aconteceu na Avenida Pedro de Paula, próximo à Câmara Municipal. E, segundo informação de moradores que presenciaram o acidente, as 2 motocicletas seguiam no mesmo sentido, em direção ao bairro Barra Velha, quando houve um toque entre os veículos durante uma tentativa de ultrapassagem. Com o impacto, os condutores perderam o controle e foram arremessados. Infelizmente, acabaram atingindo um poste. As vítimas receberam os primeiros atendimentos no local por um policial militar de folga. Ele prestou socorro até a chegada das equipes. O atendimento também contou com o apoio de um socorrista do SAMU, identificado como Thiago. A Polícia Militar esteve no local para registrar a ocorrência, controlar o trânsito e auxiliar na segurança da área durante o resgate. 7:15, a polícia trabalhou, viu?
1: Bastante.
0: Muito. Tô me sentindo próprio notícias populares aqui hoje. Uma mulher foi presa em flagrante na tarde do último sábado após esfaquear o próprio companheiro no bairro de Maresias, na costa sul de São Sebastião. Esse caso foi atendido por equipes da Guarda Civil Municipal, a GCM, e também do SAMU. De acordo com o boletim de ocorrência, após o ataque, a suspeita deixou o local, mas foi localizada e detida por agentes da GCM nas proximidades. Quando eles chegaram lá na ocorrência, a vítima já tinha sido socorrida e encaminhada ao Hospital da Costa Sul. Ele sofreu ferimentos causados por golpes de facas nas costas e no ombro. E até o momento, o estado de saúde dele não havia sido divulgado. Segundo o registro policial, durante a abordagem, a mulher apresentava fala desconexa. Ela foi conduzida à delegacia de polícia e permaneceu presa em flagrante. E, claro, ficou à disposição da justiça. A Polícia Civil instaurou um inquérito para apurar as circunstâncias do crime e a motivação da agressão. 7:17. E antes da gente seguir aqui, eu quero fazer um comentário

0: relacionado à comemoração de jogo. Por que que eu estou dizendo isso? Ontem nas redes sociais, eu não sei se você viu, Alexandre, você deu uma olhada ontem nas redes sociais?
1: Alguma coisa eu vi, não do jogo em si.
0: Da comemoração, na do centro e em outros lugares também. As pessoas, quando elas saem para comemorar, para assistir o jogo, com amigos, né? Com a família, muitas vezes elas não saem só para comemorar. Mas elas saem também para arrumar confusão. E eu pude ver algumas imagens de jovens, acredito até que tinha adolescentes menores de 18 anos, fazendo uma arruaça, brigando em plena faixa de pedestres na rua da praia. Olha, uma coisa horrorosa, gente se batendo. Sabe, um sai de lá, dá uma voadora no outro e chuta a cara de... Gente,
1: eu não me surpreendo,
0: isso... Não, mas isso não é comemoração de jogo.
1: Não.
0: Aí você tem esse moço que foi morto numa adega. Você tem o outro rapaz
1: saiu
0: também no
1: adega,
0: final,
1: né?
0: De semana.
1: Triste.
0: Que foi morto também saindo de uma adega. Tem um outro que também, ontem eu até falei pra minha fonte, eu falei, gente, mas é muito presunto pra um dia só. Então, a culpa é da adega?
2: Sim.
0: Não é, Matheus. Depende. Existem dois tipos de licença. Não, senhor. Eu ouvi o prefeito falar. Você tem a adega, que o quinai dela só pode vender a bebida fechada, certo? Que são os fardos, a pessoa compra a garrafa, normalmente passa ali pela grade, o cidadão pega a bebidinha dele e vai embora.
1: Certo.
0: E existe a adega que tem o quinai, que é adega e bar. Quando ela é adega e bar, ela pode vender o tal do copão.
2: Mas não pode
0: colocar
2: pessoas.
0: Se for bar, pode.
2: Aí segue outras regras, como banheiro.
0: Então, mas se for bar, se no quinai. Sim, meu amor, mas se no quinai dela tiver escrito, é que a fiscalização muitas vezes não acompanha tudo isso, mas se tiver escrito lá que ela é adega e bar, ela pode vender o copão. O problema é que todo proprietário precisa trabalhar, tanto da adega que pode, da adega que não pode, como dos comércios em volta, como nos bairros, todo mundo precisa levar seu sustento para casa. É errado culpar só a adega? Na minha opinião, Lesliane, é. Porque não é o dono da adega que sai. É igual a questão do lixo com o prefeito. Não é o prefeito que sai jogar lixo na rua. Então, não é o dono da adega também que diz pro cliente dele, vai lá, quebra o pau, briga e mata o outro. Isso decorre de confusão, porque muitas vezes as pessoas já saem de casa destinadas a arrumar confusão. E ainda, nessa mesma toada desse assunto, existem, principalmente no centro da cidade, várias adegas, né? Mas também existem vários comércios. Muitas vezes, antigamente a gente usava a muvuca, né, que é a aglomeração de pessoas. Sai no lugar e migra para outro, e às vezes é um comércio e está atrapalhando a movimentação, o estacionamento, ou então se estiver fechado, os caras fazem xixi, defecam, jogam pino de pó, ponta de maconha, deixa copo, deixa lixo, se tem carro, risca o carro da pessoa. Gente, onde é que essa população vai parar, pelo amor de Deus? Onde é que tá a civilidade de comemorar o jogo sem fazer esse tipo de arruaça baderna? Eu não vou citar o nome aqui, mas eu vi ontem um comerciante com mais de 30 anos de trabalho aqui em Caraguá, pensando seriamente em desistir. Porque a frente dele é o culpa da adega? É claro que não. É o dono que fala pro cara, vai lá fazer vandalismo? Não, não é. Mas alguma coisa precisa ser feita. Eu não sei se talvez mais ronda, mais fiscalização, mais presença da PM, mais alguma coisa precisa ser feita. Porque os nossos jovens estão morrendo a troco de banana. Aquele rapaz, há um tempo atrás, que bateu numa van, numa Kombi, perdeu a vida. O que que era? Confusão, saída da onde? Do Madeca. Esses moços que morreram agora no final de semana, o que que era? Confusão, saída da onde? Do Madeca. Às vezes, a pessoa, ela já sai de casa com o espírito da briga.
1: Eu vou um pouco mais além. A culpa não é da adega. Por que a culpa não é da adega? De uns anos para cá, as adegas não estavam aí abertas em profusão e índices alarmantes de homicídios, roubos, estupros, vandalismo. Vai no estádio de futebol, Leslie. Dentro do estádio de futebol não é vendida a bebida alcoólica. É cerveja sem álcool. O pau quebra lá, jogam bombas, fazem emboscada com buzões de torcidas. É que você, por não gostar e não acompanhar isso, talvez para você seja uma novidade isso.
0: O quê? Torcer pelo futebol?
1: Não, digo briga das pessoas torcendo.
0: Não, para mim não é novidade. Não, em São Paulo não, muita Leslie, gente perde a vida e não estão em adega.
1: Eu frequentei,
0: gente,
1: 20 anos da minha vida de estádio de futebol e frequentei muito. Eu fui uma das primeiras pessoas na minha juventude a sair de Caraguatatuba e frequentar estádio. Pra você fazer uma ideia, eu fui pra Santiago do Chile ver o São Paulo jogar certa vez.
0: Mas, Alexandre,
1: pela minha paixão pelo futebol. De um tempo eu parei de ir, por quê? Falei, uma hora vão jogar uma bomba perto de mim ou pode me acertar. E aquele amor que eu tenho pelo futebol, o que que eu faço? Eu pago TV e assisto em casa.
0: Então, mas
1: porque, infelizmente,
0: dizendo,
1: agora jogar a culpa na adega.
0: É isso que eu tô falando.
1: Não, entendi. Você
0: entendeu? Isso pode acontecer em restaurante, em bar, em qualquer lugar pode acontecer.
1: Quando eu falei pra você ontem que os prefeitos daqui da cidade, das quatro, né? Eles poderiam se unir e chegar junto ao secretário de segurança de São Paulo. Pelo menos dois prefeitos daqui têm mais acesso ao governador direto, que é o prefeito de São Sebastião, que é do mesmo partido dele, e o prefeito de Caraguá, por o Gilberto Kassab fazer parte lá, o partido, enfim. E pedir um reforço no policiamento. Ou de final de semana que venham mais viaturas aí de São José dos Campos para cá, ou que mandem definitivamente mais viaturas para cá, porque a estrutura da polícia militar aqui, ela tá se tornando pequena mediante o tamanho das cidades. Você já andou para toda aquela Costa Sul, tamanho que é? Você vai pro sentido Massaguaçu, tamanho que é? E aí você vê uma viatura ou outra. Por quê? Porque a cidade cresceu muito. Infelizmente, as nossas leis, elas são esdrúxulas, elas são negativas. O cara mata, aí sai pela porta da frente dirigindo. Então eu vou ser um pouco mais polêmico. Eu estive lá no evento na Avenida da Praia, Jazz e Vinho. Hoje eu não faço mais uso do álcool, mas eu acho normal as pessoas beberem e saírem. Só que lá todo mundo encheu o latão e saiu dirigindo. Ah, mas a culpa é da adega. Só porque eu tava bebendo um vinhozinho lá, pode.
0: Isso que eu tô falando. A gente não pode criminalizar, sim, o trabalho dos outros.
1: Eu entendo você perfeitamente.
0: O que precisa ser feito é encontrar entre as autoridades algum meio de educar essas pessoas. E ontem eu fiz um comentário, até foi com a Alessandra Rocha, numa publicação. A escola, ela é obrigada a dar o conhecimento, não a educação.
1: Não,
0: a educação quem tem que dar é pai e mãe. É pai e mãe dentro de casa mesmo, é que nem diz o mineiro, que tem que ensinar bons modos e bom comportamento na rua, porque o que a gente vê hoje é muito adolescente,
1: sim,
0: sem limite. E adolescente sem limite vira problema, se torna um adulto folgado, e adulto folgado pode morrer com uma bala na cabeça. Então, é culpa da adega? Não é. O não, cara tá lá ganhando o pão dele.
1: Sim.
0: Agora, alguma coisa precisa ser feita. O que não pode é um comerciante, como eu vi ontem, com tantos anos de serviço prestado, chegar ao ponto de pensar em desistir porque ele não tem paz na frente do estabelecimento
1: dele. e pagando altos impostos.
0: Então alguma coisa precisa ser feita, ou uma ronda, ou precisa ter mais policiamento, alguma coisa precisa ser feita.
1: Também...
0: fazer uma campanha nas escolas.
1: Isso.
0: Aliás, menor de idade não tem que estar em porte de adega. Tá fazendo o que em porte de adega?
1: Pronto.
0: Cadê a fiscalização do Conselho Tutelar?
1: Olha,
0: então,
1: já que o assunto envolveu também o futebol, você lembra dos hooligans, os torcedores,
0: sim,
1: ingleses?
0: Sim.
1: Então, o governo lá teve tolerância zero. Zero. Morreram pessoas esmagadas dentro do estádio. E aí, resultado, baniram a Inglaterra, os seus times das competições das ligas europeias, restringiram o bandidão, na hora do jogo tem que se apresentar uma delegacia e ficar lá até acabar o jogo, né? Aquele que é fichado, que é identificado, aqui aí tá, Deus dará, eu não me surpreendo aqui, Leslie.
0: Ó, vamos aos nossos...
1: gostaria, mas não me surpreendo.
0: Recados no YouTube do Camilo, eu já falei. Bom dia, Camilo, meu querido.
1: Ô, Camilo, bom dia.
0: Alessandra Rocha, bom dia a todos, uma excelente terça. Robertinho Esribas, bom dia. Bom dia, Robertinho. O prazo de promulgação pelo prefeito da derrubada do veto acabou sexta-feira. E até o momento, o presidente da Câmara também não fez a promulgação. Será que estão enrolando o povo? Ah, ele tá falando da taxa de lixo. Hoje tem sessão, né? Talvez aconteça hoje. Alessandra Rocha, realmente essa situação sobre os jovens está grave. Edivaldo Cruz, bom dia, Edivaldo. A Polícia Militar Rodoviária estava parando todo mundo e fazendo o teste do bafômetro após o jogo em frente ao shopping. Pouca vergonha. Só para ferrar o povo, façam isso todos os dias, então. Edivaldo, meu querido, bom dia, obrigada pela sua participação. Ó, Edivaldo, eu já fiz teste de bafômetro às 10 horas da manhã e não era dia de jogo. Então,
1: eu acredito que a polícia não possa fazer mais testes, porque o contingente
0: é pequeno,
1: é pequeno.
0: E talvez o número de testes também não dê para todo mundo.
1: Não dê para todo mundo.
0: Mas eu acho, eu não sei se você ficou bravo, Edivaldo, porque a Polícia Militar Rodoviária estava fazendo isso. Mas eu acho ótimo que estejam fazendo uma fiscalização, porque coíbe da pessoa beber e achar que pode dirigir. Porque se está dirigindo, não beba. Aí você não provoca acidente, você não mata ninguém, você não morre, você não deixa sua família chorando, nem seus filhos, nem sua mãe, nem sua irmã. Porque atrás de todo, acidente, sempre tem alguém esperando você voltar para casa.
1: Correto.
0: Né? Então,
1: Nesse evento que esteve em Caraguá, podiam fazer parcerias com os motoristas de aplicativo, fazer lá um bem bolado aí, não sou pago para dar a maneira de ser feito. Mas podemos falar, sim, uma parceria com os motoristas de aplicativo, porque lá o pessoal tomou bastante mesmo,
0: mas
1: lá só dirigindo.
0: Mas como que faz parceria com motoristas de aplicativo?
1: Olha, fiquem lá esperando.
0: Mas eles já ficam, motorista do Uber já fica.
1: Ô, Lester, mas por que você não põe a polícia ali, então, fazendo um teste de bafômetro na saída do shows?
0: Porque,
1: na saída do evento?
0: Porque a Polícia Militar Rodoviária não pode fazer blitz no centro da cidade.
1: A polícia militar não pode?
0: A militar, sim.
1: Então,
0: a rodoviária, não.
1: Não, então, mas eu tô estendendo a militar.
2: A gente, como
1: tem
2: autoridade de fazer bafômetro.
1: Então.
0: Não, sim.
1: Agora
0: não,
1: o pessoal
0: bem,
1: ficou
0: mas
1: lá
0: eu
1: quatro
0: tô falando
1: dias
0: da rodoviária.
1: De evento, todo mundo bebeu e saiu dirigindo. E o comandante falou aqui, não é uma tacinha. É zero, não foi o comandante, explicou no código... pelo código que tem vigente.
0: É responsável pelo policiamento rodoviário.
1: Pau que dá em Chico, dá em Francisco. Aí agora virou essa campanha contra as adegas e tal. Eu não tenho adega, não tenho
0: não,
1: amigo que tem adega.
0: Mas
1: não tenho um conhecido meu que tem adega, mas...
0: Mas eu só acho que todo mundo tem o direito de trabalhar. Agora,
1: sim,
0: não pode criminalizar. Aí o criminalizar tá errado. Tem que ter fiscalização? Tem. Eles têm que andar bonitinho dentro do código da prefeitura, de postura? Tem. Tem que cumprir horário de fechamento? Tem. Se não tem alvará para vender copão, não venda. Venda só a bebida fechada.
1: Sim, perfeito.
0: Tem que cumprir a lei. Lei tá aí para ser cumprida. 7:32. Vamos aos nossos... break, vamos ao nosso break, mas antes, bom dia, pessoal. Bom dia, Leslie, Alê, Matheus e PA. Vamos que vamos, Ronaldo Cherbelli. Bom dia, Ronaldo.
1: Bom dia, Ronaldão.
0: Bom dia, família Onda FM. Ótima terça-feira pra nós. Leslie, só sei de uma coisa, que em casa Estamos guardados, não perdemos nada na rua. Beijo, Juliana Santos. Bom dia, Ju. Um beijo pra você, meu amor.
1: Certíssima.
0: Pois é, vamos ao nosso break, Peazinho, nosso primeiro break. A gente volta já na Onda É Muito Mais.
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1: 7:38 e a discussão aqui no nosso estúdio tá.
2: Falando em discussão.
1: Diga.
2: É, aquela bolsa de apostas ainda continua rolando?
1: Qual? A da entrevista do prefeito?
2: Isso.
1: Tô esperando a resposta.
2: Porque da você, dona Leslie Anne Cury.
1: Pois não.
2: Anda fazendo escola.
1: Eu?
2: Ontem eu vi uma postagem nas redes sociais de um orador. Isso é sério que eu vou falar, hein? Até porque eu brinco aqui, mas tem coisa que é muito séria.
1: Ah, o senhor fala sério?
2: Bastante. Opa. É, ele mostrando as condições dos pier. Ali no Morro do Algodão, quase chegando naquele clube lá chamado Ilha Morena. Então ali realmente virou um ponto turístico. As pessoas que gostam de pescar passaram suas horas ali. E o pierzinho ali tá arrebentado, detonado. E ele fez um vídeo cobrando.
1: Eu tô mandando pro Matheus, se o Matheus consegue baixar.
2: É, cobrando do prefeito uma melhoria. E em determinado momento ele fala: olha, prefeito, pede pra vir aqui arrumar, pede pra alguém fazer alguma coisa ou pede pra sair. E aí eu falei: nossa, Leslie fez escola, rapaz, porque...
1: Não tô só dizendo,
2: é sério, porque eu lembro que um dia aqui você falou: prefeito, tira férias. Vai pra Dubai.
1: É, tirar férias, mas então.
2: As pessoas escutam.
1: Eu continuo pensando que ele tem que tirar férias um pouquinho, ele tá muito estressado. Ele tem que tirar férias.
2: Mas agora, um tempo atrás, parece que ele até viajou um pouco pra descansar.
1: Não, mas tem que tirar uns 3 meses de férias.
2: 3 meses?
1: É, deixa o vice aí. Vai descansar.
2: Então, ele e o morador precisa. Tava bravo, viu? O morador tava bravo.
1: Ele precisa dar uma descansada. Ele tá muito estressado. Você não viu o dia que ele veio aqui, todo estressado, bravo, nervoso?
2: Tomar um chá de camomila.
1: Cuspindo raiva de tudo quanto era lá. Era comigo, a raiva.
2: Não é camomila que deixa calmo, é? É camomila, né? Erva cideira, tal.
1: É, eu ouvi... Maracujina. Eu ouvi no final de semana uma pessoa dizer assim: olha o trio ali. Rivotril, Clonazepam, e tinha mais um. Era Rivotril, Clonazepam e Diazepam.
2: Aí, ó, tá vendo?
1: Gente,
2: o negócio é sério.
1: Eram 3 pessoas, entendeu?
2: É.
1: E aí eu perguntei: cadê? Ah, mãe, olha o trio ali: Rivotril, Clonazepam.
2: É. E, como o nosso ouvinte falou que a gente não fala das outras cidades, preciso contar uma aqui também.
1: Ah, meu Deus.
2: É, e a respeito de São Sebastião. Então é assim, isso é muito sério, hein?
1: Preciso falar de São Sebastião também.
2: Tá, mas isso é muito sério. Eu falei que ontem, que eu tenho certeza absoluta que todo político quer buscar reeleição. Ele só não busca reeleição aquele que não pode mais. Que, como prefeito, são 2 mandatos que lhe são permitidos pela lei. Vereador é ininterrupto, né? Enquanto as pessoas votarem, ele pode disputar as eleições. E o prefeito de São Sebastião, o qual muitas vezes eu falo que ele é omisso em muitos assuntos, principalmente aqueles que envolvem problemas da prefeitura, mas ele deu uma declaração aí que pensa sim em buscar uma reeleição.
1: Quem? O prefeito?
2: O prefeito Reinaldo Moreira.
1: É um direito que ele tem.
2: Claro. É que como ele não fala nada, não estava atendendo ninguém e a coisa sempre saindo pela direita.
1: Ah, não, mas nos últimos 2 anos as coisas mudam. Não se preocupa, não. Aí aparece dinheiro, aparece as obras feitas. Isso vai ser em Caraguá, em Ubatuba, na Ilha Bela. É, aí vai andar de ônibus, vai na fila do pastel, vai atender todo mundo, vai resolver o problema da saúde de todo mundo. O senhor espere pra ver.
2: É, né?
1: É, a partir de janeiro o senhor me cobre. O senhor vai ver que Deus vai dar saúde e nós vamos estar aqui, ó. Desta bancadinha.
2: Então, mas eu.
1: Ó,
2: sim,
1: eu,
2: né,
1: preciso falar 2 coisas. É.
2: Da roladinha no palco?
1: Não, essa eu vou falar também. Mas tenha calma.
2: Gente.
1: Ontem eu dei a notícia.
2: Onde nós vamos parar, meu Deus?
1: Sobre a questão do banco de Gemais. O senhor lembra? Vai, coloque então. Vamos
2: pro
1: assunto. Vocês me deixam louca, velho.
2: Eu?
1: É, você e o Matheus.
2: São os dirigentes dessa cidade aqui que.
1: Bota o vídeo do Morro do Algodão aí com áudio, por favor.
2: Com áudio?
1: É.
2: É, com áudio. O gostoso é o áudio.
1: É o áudio.
2: Que é
1: para
2: as pessoas saberem que nós não estamos editando nada.
1: É, e nem inventando.
2: Também. É, senão vão falar que é IA, né?
1: Não, o que a gente.
3: Olha aí, prefeito Matheus. Olha aqui como é que a situação tá. Ó, um dos cartões postal do Morro do Algodão. Olha que vergonha que tem isso aqui, prefeito. Olha aqui, que administração o senhor tá fazendo aqui em Caraguatatuba. Olha aqui, ó, no Rio Juqueriqueri. Olha aí pra você ver, ó, pra você ver que situação. Ou o senhor arruma, ou manda outro arrumar, ou pede pra sair. Olha aqui pra você ver a situação, não dá mais. Perto da igreja ali, da comunidade da graça. Olha aqui, ó. Olha aqui, ó. Senhor, procura dar mais assistência no nosso bairro aí. Olha aí pra você ver, prefeito Matheus. Olha aí, ó, tudo podre, a ponto de cair no rio.
1: Pois é, esse foi um morador que publicou esse vídeo nas redes. E é isso. E assim como está no Morro do Algodão, está no centro da cidade, está no Massaguaçu, está no Barranco Alto, está no Perequemirim, e por aí vai. E a banda vai tocando, e o tempo vai passando, né? E é isso. Bom, como eu estava dizendo sobre a Prefeitura de São Sebastião, ontem nós demos a informação do Banco Digimais, que é do Edir Macedo, que sofreu uma investigação, né? Estão aí apurando o Fundo Garantidor de Crédito, muita gente, muitas prefeituras autorizaram o convênio para que eles emprestassem dinheiro consignado para funcionário público. E a Prefeitura de São Sebastião, na própria sexta-feira, informou que não realizou qualquer repasse de recursos, contratação ou credenciamento junto ao Banco Digimais na administração direta. O pedido de credenciamento da instituição foi negado pela administração municipal. Já o São Sebastião Preve, autarquia com gestão própria, apenas concedeu um credenciamento administrativo ao banco para uma eventual oferta de crédito consignado a aposentados e pensionistas, conforme o edital número 001/2024. Segundo o Instituto, esse credenciamento não representou contratação, movimentação de recursos ou operação financeira. O Instituto destacou ainda que nenhum servidor aposentado ou pensionista contratou empréstimos consignados com o Banco Digimais. E que, segundo a autarquia, impede qualquer prejuízo aos segurados. Após tomar conhecimento das investigações envolvendo a instituição financeira, o São Sebastião Preve suspendeu preventivamente qualquer operação com o banco, bloqueou sua utilização do sistema de folha de pagamento e classificou o convênio como risco crítico. A Prefeitura e o São Sebastião Preve reafirmaram o compromisso com a transparência, a responsabilidade na gestão pública e a proteção dos servidores aposentados e pensionistas. É isso.
2: Sim.
1: Continuamos aqui com o nosso YouTube. Marli Santana, bom dia, Leslie. Alê, ótima terça para todos nós, para você também, meu amor. Robertinho Esquibas, Leslie, não pode deixar o vice, não. Ele só está cuidando de uma secretaria e conseguiu perder 660 mil de verba federal. Imagine ele cuidando da cidade. Quanto não vai perder? Nossa, Robertinho, não fala assim do vice, coitadinho, ele é bonzinho. Alessandra Rocha, vocês viram a comemoração após o jogo da prefeita de Ubatuba? Vimos, vimos. Conseguiu baixar o vídeo, Matheus? E vamos colocar aqui. Antônio Nunes de Caraguá, faltando uniforme, pier caindo, de pirona faltando, decreto de contingência. Mas fiquem tranquilos. Hoje haverá festa junina na educação com milhares de reais do dinheiro do povo. Eita.
2: É, eu soube que cada um era para levar um pratinho.
1: É, mas pelo que estão falando aqui, não. Matheus, vamos lá para a comemoração da nobre Flávia Pascoal?

0: Para quem está acompanhando no YouTube, a senhora prefeita Flávia Pascoal de Ubatuba, ela ficou muito feliz com o gol da seleção brasileira. E aí ela se jogou no chão e saiu rolando igual uma bola. É, pode colocar de novo sem o áudio, Matheus, por favor? Então, você não viu? Assista. Ela se... Gente, não dá. Não dá. Olha lá. Gente, não dá. Este... É, não tem como. Prefeita Flávia Pascoal, não dá pra lhe defender, amiga. Não tem jeito. Isso não é postura. Nem de prefeita, nem de uma senhora da sua idade. Isso a senhora faz na sua casa. Mas não faz num ambiente público.
1: Que ufanismo, né?
0: Não, mas dentro da casa dela, Matheus, se quem é, os amigos só olhando e alguém gravar, beleza, o mico é interno. Agora, esse mico público, ela é prefeita, cadê a postura? Cadê a liturgia do cargo? Cadê o respeito? Se jogando, rolando no chão, pelo amor de Deus,
2: eu
0: gente.
2: Eu discordo de você, Leslie Coge.
0: Como assim?
2: Se a cidade estivesse bem, funcionando, as ruas arrumadas, médicos, a merenda sem verme, sem larva, sem a Polícia Federal indiciando ela, ela podia extravasar lá. Agora, um lixo que tá a administração dela e ela se dá esse papelão de rolar, que nem aquele cãozinho, rola pra lá, rola pra cá. É ridículo.
0: Não
2: aí
0: pode.
2: Aí passa a ser ridículo, sim.
0: Não pode.
2: A casa lá está totalmente bagunçada. Olha, o último que sair apaga a luz.
0: Mas, Alexandre...
2: E ela se dá esse papelão.
0: E aí, eu vou discordar.
2: Então, é o que eu estou falando,
0: Matheus. Eu vou discordar de você e vou te dizer uma coisa. Independente da casa estar arrumada ou não, isso, eu fui do cerimonial muitos anos. Orientei mais de um prefeito. Não foi nenhum nem dois, foi mais. Eu fui cerimonialista do CODIVAP, que atendia as 39 cidades da região. Não pode ter esse tipo de postura. Ela é a maior autoridade administrativa da cidade. Ela é uma mulher, ela tem que ter postura. Isso é postura de uma adolescente de 15 anos. Não de uma prefeita.
2: É, prefeito, eu tentei, né?
0: Não dá. Quer comemorar? Quer fazer micagem? Vai fazer micagem na sua casa.
2: É, eu...
0: Agora, num evento desse, gastar dinheiro pra fazer um evento desse, pra ela ir lá aparecer na frente da claque dela, para.
2: Não, e o pior foi o figura banana.
0: Não dá. E abanando com a bandeira do Brasil, o que é duas vezes pior, né? Porque é sem respeito ao símbolo nacional nenhum.
2: Mas se tivesse respeito... A Polícia Federal não estava lá mexendo com a merenda.
0: Tudo bem, mas tem que ter respeito pelo símbolo nacional.
2: Também.
0: Bandeira brasileira é feito para abanar alguém?
2: É.
0: Lei 5.101.
2: É, de cerimonial, sabe tudo e um pouco mais.
0: Oh, meu Deus.
2: É, mas tá
0: estudei
2: difícil.
0: Estudei muito para isso.
2: Tá difícil lá.
0: Não
2: lá,
0: foi
2: lá,
0: pouco, não.
2: Lá? E a CPI lá que eu abri, hein? Precisava de mais uma assinatura.
0: Amanhã a gente vai estar online com o presidente da Câmara, Gadi Gonzalez.
2: O senhor está numa luta aí também, presidente. Tá. Que só por Deus os
0: inclusive,
2: seus pares
0: foi
2: aí.
0: Foi acusado seriamente pela prefeita no final de semana, né?
2: Ah, mas eu aprendi uma coisa. Principalmente com os governantes que estão aí. Eles acusam você daquilo que eles fazem.
0: Não, mas não pode.
2: Assim, mas...
0: Ela fez um vídeo, tudo bem, ela ficou talvez com medo, ela tem filhos, tem família, até aí concordo, beleza, tá tudo ok. Mas você,
2: ah, você
0: não
2: diz
0: pode,
2: nesse sentido da, dessa acusação.
0: Não
2: acusação.
0: Pode sair acusando, eu acho que foi o assessor do presidente, não pode. Você tem que ter, pra acusar, você tem que ter muita certeza, sabe? Deixa a polícia investigar. Amanhã eu entrei em contato com o Gardino domingo, ele não pôde me responder, falou comigo ontem e ele foi muito solícito. Amanhã ele estará participando aqui conosco e aí a gente vai tocar nesse assunto também. Bom dia, Alexandre. Leslie, o goleiro do Japão é filho de mãe japonesa e pai de origem africana, nascido nos Estados Unidos. Alexandre APP. Bom dia, Alexandre, um beijo pra você. Mateuzinho, nós temos áudio aqui da Alessandra Rocha, vamos lá. Mateuzinho não, PA.
3: Bom dia, amigos.
0: Bom dia.
3: E ouvintes. Realmente, essa situação da que tá acontecendo com os jovens tá muito grave. Eu tenho, meu filho tem 21 anos, ontem era umas 9 horas da noite. Ele aqui no bairro mesmo deu uma saidinha com um amigo de moto. Eu fiquei ligando para ele de minuto em minuto para ele voltar logo para casa. Porque a gente eu não ia conseguir dormir se ele não estivesse dentro de casa. Porque a insegurança é muita, porque você não pode andar em local nenhum que você para numa adega para comprar uma bebida, o que for. Você não pode ficar parado ali, porque você corre riscos. E aí é o que você falou, Leslie, não é a questão de ser adega, é a questão das pessoas que frequentam, que já saem, esses jovens que já saem com a intenção de arrumar confusão. Saem armados, alguns aí que têm uma índole duvidosa, saem armados, estão atrás de drogas. A insegurança está muito complicada, muito complicada. Algo tem que fazer urgente, porque vai virar terra sem lei. Porque a impunidade é tão grande que está banalizando, está se tornando normal isso.
0: É verdade, Alê. Um beijo para você, meu amor. Tem outro áudio aí, tem o áudio do Fernando, né? Bom dia, Fernando, vamos ouvir.
4: Fala, Leslie.
0: Bom dia.
4: Doutor Alexandre, bom dia a todos. Pessoal, tô vendo aí, né, o comentário de vocês, né? Certo aí sobre a adega, o que tá acontecendo hoje, mas é o que eu penso também, igual a Leslie falou aí, isso não é culpa de adega, isso não é culpa de bar, isso é da consciência do ser humano. Hoje o ser humano não tem mais empatia por ninguém. De você sair para se divertir, você sair, né, para comemorar, ver um jogo, reencontrar amigos, não. Hoje parece que tá indo pro vale tudo, tá indo para fazer o quê? Bagunça mesmo. Isso aí não é culpa de bebida, não, é do ser humano mesmo. E muitos se aproveitam da bebida em si e outras coisas para tá fazendo maldade com o próximo. Então acho que a consciência hoje do ser humano mudou muito. E vamos que vamos, gente.
0: É isso aí.
4: Infelizmente é o nosso país.
0: Obrigada, Fernando. Um beijo para você, um abraço para sua esposa, viu? Bom dia, galerinha da informação. Eu bebo cerveja porque eu gosto. Porém, só bebo em casa. É mais seguro e gostoso. Adivinha quem é? Vitão do Inaiá.
2: Bom dia, Vitão.
0: Bom dia, Alexandre Leslie. Ah, esse eu já falei do goleiro do Japão. Agora a gente tem aqui uma receita que mandaram, uma foto de uma receita. Vamos lá. Bom dia, Leslie e Alexandre. Caraguá, infelizmente, está sem fiscalização dos comércios, policiamento defasado, lixo para todo lado, buraco nas ruas, nem se fala. Saúde, um descaso de alguns funcionários, uma vergonha para essa gestão. O médico prescreve remédio no UPA e o cidadão vai na farmácia e não tem todos os remédios. Aí você pede para a atendente ver se tem na rede e diz que os outros postinhos estavam fechados devido ao jogo de ontem. Saúde é essencial, Nizinho. Nizinho, meu querido, bom dia. Não vou defender, tá? Mas a prefeitura emitiu, eu acho que é decreto, né, que o prefeito assina quando dá
2: o ponto facultativo.
0: O ponto facultativo?
2: Sim.
0: Ou portaria, decreto?
2: É decreto.
0: É. Dando o ponto facultativo, e nós falamos aqui que eles iriam trabalhar só até o meio-dia. O que ia ficar aberto são os serviços essenciais: coleta de lixo, policiamento, GCM,
2: a UPA,
0: unidade de pronto atendimento, as UPAs. Agora, as UBSs, unidades básicas de saúde, realmente elas estariam fechadas a partir do meio-dia. Então, assim, vai hoje está aberto. Então, justifica você ficar sem o remédio? Não. Deveria ter na farmácia de pronto atendimento? Sim, porque quer ver, é um remédio tão simples, ele ibuprofeno de 300 mg e dipirona de 6 em 6 horas se dor ou febre. Então ele não pegou nem a dipirona e nem o ibuprofeno. Ele conseguiu pegar a loratadina e a prednisona, que é um corticoide. e a ceutilcisteína também. Então ele deve ser alguma coisa referente a problema respiratório por conta dos exames aqui. A amoxicilina ele também não pegou, que é o antibiótico.
2: É, amoxicilina eu sei que é difícil ter.
0: Amoxicilina com clavo nato. Forte esse antibiótico e bom. Mas muito provavelmente não tinha na farmácia do posto.
2: Da UPA. Eu queria fazer uma pergunta para você.
0: Pois não.
2: Até, sem média, até porque você conhece de informação. Quando o médico tá ali atendendo a pessoa, não é interligado o sistema? Até porque o Ed Wagner me explicou aquele dia que eu o conheci, que foi secretário de TI na gestão passada.
0: Sim, maravilhoso, Ed.
2: O sistema, eles têm que estar ali online, atendendo, porque se dá um pau, é chamado o técnico ali rapidamente.
0: Independente da hora do dia.
2: Ele falou, poxa, ó, não é por mim não, mas se você puder falar dos funcionários que atendem a parte de TI, eles são 10. Então
0: eles
2: vamos
0: são
2: lá.
0: Todos maravilhosos.
2: Quando o médico está ali atendendo a pessoa, a tela do computador dele está aberta. Ele prescreve um remédio. Será que ali não aparece para ele que aquele remédio está em falta?
0: Eu acho que não, Alexandre, porque você já imaginou, são 23 mil ou 24 mil medicamentos, se não for mais. Como é que o cara vai ter... Exatamente.
2: Não, mas justamente...
0: Como é que ele vai...
2: Mas não tem o tipo um remédio, vai...
0: Não,
2: que faça a mesma função?
0: Não tem.
2: Então a prefeitura teria que comprar todos mesmo?
0: A prefeitura tem que comprar o que está no Remu. É Remu que chama? Acho que é Remu.
2: É Remu?
0: Acho que é.
2: É a primeira vez que eu
0: escuto. Meu assessor de assuntos...
2: Olha, por isso que eu falo muitas vezes aqui, gente.
0: Peraí, meu assessor de assuntos medicamentosos me esclarece aqui como chama a lista de medicamentos que a prefeitura tem que comprar. Me atualiza aqui, por favor.
2: Tá, porque falar, é como eu sempre falo, é muito fácil, até papagaio fala. Então eu não posso vir aqui ser leviano a ponto de falar isso. Por isso que eu perguntei, o nosso ponto também falou algo aqui que ele conhece, eu já não conheço, então eu vou me abster agora. O que eu posso falar com certeza é uma coisa: dinheiro do orçamento tem que ter para comprar, porque tá na lei. É 25% do orçamento para educação, 19% para saúde. Isso é ali, é o riscado, tem que estar. Agora, se não tem dipirona e ibuprofeno, doutor Sérgio Braz, o senhor poderia responder isso, secretário, porque as pessoas é o básico do básico.
0: É Remuni.
2: Ah, o nome que você fala, mano?
0: Espera, gente, calma. Vocês atrapalham a minha cabeça dois ao mesmo tempo. Presta atenção no que eu falei. O moço foi na UPA, Unidade de Pronto Atendimento. Certamente ele foi porque ele estava com problema respiratório. Por que que eu estou dizendo isso? Porque todos esses medicamentos a minha mãe tomou. E a minha mãe faleceu de insuficiência respiratória. Então eu acompanhei minha mãe 30 anos nesse processo. Esses remédios são básicos de ter na UPA, porque criança às vezes usa, prednisona tem infantil, que são corticoides, que é anti-inflamatório. Não tô aqui prescrevendo remédio pra ninguém não, hein? Mas...
2: Não,
0: são,
2: sério, eu te perguntei porque você já falou disso aí.
0: São remédios, são remédios que são prescritos quando a pessoa tem esse tipo de problema. São remédios básicos que deveriam constar na unidade de pronto atendimento. Porque muitas vezes a pessoa que passa lá não tenho dinheiro para comprar. E estão me informando aqui que hoje são 204 medicamentos que integram a Remuni, que é o nome da listagem lá dos remédios que tem que ter na saúde. Eu não sei se esses medicamentos fazem parte, mas eu acho que sim. Diz que a relação foi atualizada em 2025. Essa relação do Remuni, certamente colocaram mais medicamentos, porque foi feita pela gestão atual. O rapaz está reclamando porque ontem ele precisava do remédio e por conta do jogo a UBS estava fechada. Nizinho, meu querido, vá lá na UBS pegar o seu remédio e caso não tenha, manda mensagem aqui pra gente de novo que a gente encaminha pro secretário, tá bom? Um beijo pra você. 8:03, eu quero conversar com você que está precisando cuidar do seu maquinário. 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
1: 8:09. Eu acho que gente, eu vou pôr o Matheus na bancada aqui com a gente. Vai dar um fight bom aqui.
2: Bom, debates.
1: Ou ele mata o senhor mata ele.
2: Não, mas é porque... Veja bem, e outra, sempre com respeito à opinião dos outros, e ele sabe disso que eu respeito. É que o debate é saudável. O que eu estou falando não é o que eu acho, é a realidade. Mas enfim, isso é um assunto para.
1: Assuntos internos.
2: É, assuntos internos. Mas, numa eleição, a urna, ela canta, certo? Mas para força de expressão, força de expressão, né? É força de expressão.
1: Eu já ouvi mugir cantar, não. Ai, meu Deus, ó, 8:10. Vamos ao recado da Alessandra, que falou da prefeita, que é fora da casinha. A Alessandra é triste, né? Robertinho Ribas, rola pelos bastidores do Paço Municipal que o prefeito de Caraguá supostamente não pensa na reeleição, que já está pensando até em ir embora para acabar o mandato. Quando acabar, supostamente, o pai dele já estaria indo para Lorena. Antônio Nunes, faltando uniforme, Pier caindo, esse eu já falei. Alex Marcelo está aqui. O Camilo Magnavita diz assim: prefeita da geração Z, não espera nada. Quando será que o presida de Caraguá irá na rádio? Não sei, Alex. Vamos ver. Eu acho que talvez depois do recesso, né? Porque hoje é a última sessão antes do recesso,
2: sim,
1: não é isso?
2: Sim, hoje.
1: Hoje volta as contas, né? Do ex-prefeito Antônio Carlos também. Teremos as contas hoje do papai do prefeito, sim, hoje tem a votação da aprovação ou não das contas dele, né? Alex do céu, beijo, Alex. Ai, o Alex é triste. Eu acho que qualquer hora ele quer me ver atrás das grades, não é possível. Não é possível, não.
2: Não, no Brasil, olha, ultimamente, cadeia mesmo, prisão, só porque não paga
1: amiguinho,
2: pensão alimentícia.
1: Mas é melhor não arriscar, né?
2: Não, mas porque no Brasil, só não pagou a pensão alimentícia, não é o seu caso.
1: O dinheiro que a gente gasta com um advogado...

0: importante. É claro que ali é uma coisa específica, são os restaurantes que fazem lá suas barracas ou seus estandes, né? É, mas são coisas que já estão no calendário da cidade. Tem aquela festa do camarão que é hiper aguardada pela população, né? A festa da Tainha lá no Porto Novo também muito aguardada pelas pessoas. Então tudo que for feito para movimentar a cidade é válido. Agora, também muito importante, e aí muito triste, essa não participação de Caraguatatuba pelo segundo ano consecutivo nos jogos.
1: É uma frustração para os atletas
0: muito
1: absurda,
0: grande,
1: principalmente,
0: né,
1: para os menorzinhos.
0: Claro, claro.
1: E que treinam, que se dedicam. Eu sei, eu tenho sobrinhos que jogam e é muito triste.
0: É, não, é um negócio assim.
1: É lamentável,
0: que...
1: mas isso não foi falta de dinheiro. Isso foi falta de planejamento.
0: Ah.
1: Porque deveriam ter planejado as licitações. É, os jogos aqui em São José não é tão longe. São 82 quilômetros para ir, mais 82 para voltar. Não precisava dormir lá. Era só ver um transporte, usar o ônibus escolar, enfim.
0: É,
1: eu
0: triste,
1: vou ficar quieta.
0: Triste.
1: Bom dia.
0: Não deveria, senhora, como uma.
1: Mas eu já falei muito.
0: Comunicadora que é.
1: Bom dia.
0: Passar pano pra esse
1: não,
0: prefeito.
1: Mas quem que passa pano pro prefeito? Eu tô chamando ele pra vir aqui responder o povo, ele não vem.
0: Não, mas...
1: Cadê?
0: A senhora parece.
1: Porque
0: que...
1: o dia que ele teve aqui, no dia 13 de maio, ele disse que nós não convidamos, que nós não chamamos, que nós isso, que nós aquilo. Eu já mandei mensagem pro secretário de comunicação, estou aguardando o senhor prefeito de Caraguatatuba. Cadê que ele vem? Mas não é pra vir aqui pra eu dizer que ele é bonitinho e tem os olhos verdes, não. É pra ele vir aqui responder os questionamentos do povo. O povo faz as perguntas, eu faço pra ele e ele responde. Tô esperando. Vê se ele vem. Não vem.
0: Eu
1: tô aguardando. Que tá
0: acontecendo? Eu já, na bolsa de apostas, falei que não vem.
1: Então,
0: gostaria que ele me contrariasse. Porque, é como eu sempre falo, e vocês, os nossos ouvintes, são testemunhas, que eu interpelei, fiz perguntas, tanto ao ex-prefeito Aguilar, que respondeu, aí uma pessoa falou assim, mas ele não respondeu o que deveria. Eu falei, não, mas peraí, você quer que eu ponha as palavras na boca dele? Aí não é diálogo, ele tem que responder aquilo que ele mostra, que ele trouxe provas, que ele trouxe documentos, ponto. Mesma coisa foi feita ao Matheus Silva. Perguntamos, algumas coisas ele não respondeu. Por exemplo, eu lembro que eu perguntei assim para ele: prefeito, a Secretaria de Administração já está na terceira troca de secretário em 1 ano e 5 meses, que na época era o que tinha de gestão. Então agora 1 ano e 6 meses. É incompetência ou é falta de gestão? Ele não respondeu. Aí eu não posso obrigar, pegar ele pela... Oh, o senhor tem que responder. Não, isso não existe, gente. Aí vai dele responder ou não. Por exemplo, uma pessoa mandou uma mensagem aqui para mim, uma coisa séria, sobre a licitação da merenda escolar. A pessoa conhece do que está falando, só que também nós não podemos chegar aqui e jogar o vento. Já tinha sido, o certame já estava completo, teve a empresa que é atual, que detém o direito de servir a merenda mediante a licitação que ela ganhou. Ela tem um contrato emergencial até janeiro de 27, mas ela já estava em primeiro lugar novamente no pleito, tá? E aí demoraram aí para homologar isso. Parece que vai ser dado a vez a ela que ganhou novamente. Se as pessoas não estão contentes com a merenda, e aí leia-se os vereadores que são os representantes, que fiscalizem. Se não, parabéns para que respeitem quem ganhou a licitação. Ponto. Vamos torcer para que a coisa continue funcionando. Porque ninguém falou nada contra a merenda de Caraguatatuba. Pelo menos, até porque ele veio aqui no dia e disse que ele, pelo que deu para ver, que era a menina dos olhos dele. Que estavam sendo servidas 60 mil refeições nas escolas. Lembra disso, Leslie Cury?
1: Sim.
0: Então vamos acreditar nisso aí. Que a coisa está sendo feita com muita lisura, muita transparência.
1: Olha, tem um imbecil, que eu não vou mais falar o nome dele, que eu prometo que eu não vou mais falar o nome dele, que diz que quando o prefeito veio aqui, eu fui esfolada. Eu queria dizer para esse cidadão... Não, espera um pouco.
0: Ai, gente, não posso ir, desculpa.
1: Eu queria dizer para esse cidadão...

0: Então, que se ele acha isso bonito, parabéns para ele. Isso mostra, talvez, o nível de pessoas que se igualam a esse tipo de conduta.
1: Uhum.
0: Eu não tenho nada contra o senhor prefeito municipal. Eu já falei aqui e vou falar de novo que aquele dia ele foi mal educado, ele não respeitou uma mulher e ele não respeitou a população que estava ouvindo ele. Depois nós nos entendemos, mas a primeira impressão ficou. Portanto, eu só lamento, sabe? Porque tem tantas outras formas de você se sobressair e eu só lamento. E o imbecil que fica aqui me perturbando, ele acha lindo. Imagina como é que ele deve tratar a mãe, esposa, né? Se é que tem, né?
1: Então, mas deixa eu fazer uma colocação. Você sabe o que significa analogia, né? Claro. Posso falar para as pessoas na boa, se estender meu comentário?
0: Sim, por favor.
1: Analogia, você tem algo aqui da sua direita que você põe numa esquerda e faz uma comparação, tá? Na analogia. Vamos usar então. Será que a população que mora lá no Pegorelli tá sendo esfolada pelo senhor prefeito também? Eu não vou falar o nome do figurão, eu devia falar que eu não tô lendo, não leio.
0: Não, mas é um imbecil. Não,
1: então,
0: vale a pena.
1: Será que as pessoas que dependem do remédio que chega no posto, ou melhor, que não está chegando, são esfoladas pelo prefeito também? Estão sendo esfoladas pelo prefeito?
0: Estão sendo, claro. Estão pagando imposto.
1: Você acha que essa criança que acorda agora de manhã, às 6h15 da manhã, que mora lá no Casabranca e no Olaria, que não chegou uniforme, é um blusinho de frio, que a mãe muitas vezes não tem condições de comprar para duas, três crianças, será que elas são esfoladas também pelo alcaide? Aí, camarada, eu sou obrigado a dizer que o imbecil tá sendo você.
0: Ô, imbecil.
1: Que defende isso.
0: Ô, imbecil, deixa eu falar pra você uma coisa. Eu não me vitimizo, não, sabe por quê? Porque se eu tivesse medo, eu não saía de casa. Entendeu?
1: Desnecessário.
0: Então, fique em paz, meu amiguinho. Fica tranquilo.
1: Agora, olha.
0: Você vai continuar com a sua missão aí de ficar me perturbando, que eu acho maravilhoso, porque você me dá engajamento.
1: Sim.
0: Quanto mais você fala M, mais a nossa audiência cresce, porque as pessoas adoram uma baixaria e você é mestre em fazer isso, né? Então, meu amor, continua aí, tá bom? Imbecil. Porque eu não vou mais falar o seu nome. E ó, vou dizer uma coisa pra você, ô imbecil. A minha mãe, ela assinou meu registro de nascimento. Eu assinei o atestado de óbito dela. Ela escolheu a roupa, a minha primeira roupa. E eu escolhi a última dela. Então, você acha mesmo, nessa cabeça doente sua, que eu vou ter medo de alguma coisa? Porque ela me viu dar as minhas primeiras palavras e passos. E eu vi ela dar a sua última palavra. Tá bom? Então se orienta, imbecil. 8h21. Vamos continuar com as nossas informações, porque está tendo evento clandestino de lutas.
1: Aonde?
0: MMA Fight Noias Olaria. É o nome do evento. É um evento clandestino de lutas denominado MMA Fight Noias Olaria. E vem chamando a atenção de moradores, gerando preocupação no bairro da Olaria, em Caraguá. De acordo com relatos e materiais que circulam nas redes sociais, inclusive vídeos, os encontros estariam relacionados às disputas entre pessoas supostamente envolvidas com atividades criminosas, nas quais desavenças seriam resolvidas por meio de confrontos físicos organizados com promessa de premiação em dinheiro aos vencedores. As imagens divulgadas mostram lutas realizadas sem qualquer estrutura oficial, fiscalização ou medidas de segurança. Há relatos de que mulheres e adolescentes também participariam dos confrontos, o que aumenta a preocupação diante dos riscos à integridade física dos envolvidos, especialmente caso haja menores de idade entre os participantes. Outro ponto que chama a atenção é a aparente ausência de divisão por categorias de peso. Em um dos vídeos é possível observar uma luta entre participantes com uma grande diferença física, incluindo um confronto entre um homem de aproximadamente 200 quilos e outro de cerca de 43 quilos, aumentando significativamente o risco de lesões graves. As gravações também mostram que, durante os intervalos, os rounds, alguns participantes aparentemente são hidratados com bebidas alcoólicas, conhecidas popularmente como copão, preparadas com mistura de bebidas destiladas e energéticos, prática incompatível com qualquer evento esportivo regulamentado e que pode agravar os riscos à saúde dos lutadores. Ainda não há informações sobre autorização para realização do evento e nem sobre a existência de qualquer entidade esportiva responsável pela organização. Durante a repercussão dos vídeos, moradores pedem a apuração dos fatos pelos órgãos competentes, principalmente em relação à possível participação de adolescentes. As condições em que os confrontos são realizados e a eventual prática de outros crimes relacionados ao evento. Que coisa de maluco, hein?
1: A gente pensa que não vai ficar pior, né? Não,
0: fica.
1: Fica.
0: Fica. A Polícia Civil investiga a morte de um jovem de 18 anos. Esse caso foi registrado na última segunda-feira no Jardim Casa Branca. De acordo com informações da Polícia Militar, eles foram atender a ocorrência por disparos de arma de fogo e constataram que a vítima havia sido baleada após uma discussão no estacionamento de um estabelecimento comercial. Ele não resistiu aos ferimentos e morreu ainda no local. A perícia técnica foi acionada para realizar os trabalhos de investigação e o caso foi registrado como homicídio na delegacia de Caraguatatuba. A Polícia Civil informou que realiza diligências para esclarecer as circunstâncias do crime e identificar o autor dos disparos e apurar a motivação do homicídio. Pode falar.
1: Vou falar uma coisa para você. Nós recebemos aqui na rádio o presidente da Associação Comercial, o senhor Ari.
0: Sim.
1: Tá? E aí eu posso falar o nome porque é público. Presidente, eu sei que o senhor tem as suas funções, os seus afazeres, mas vocês precisam sentar com o prefeito, a Associação Comercial, e olhar pelos bairros que tem N comércios. Por que eu estou falando isso? Porque tanto no Barranco Alto, que é o bairro que eu moro, como no Perequê, Pegorelli, Olaria, Casa Branca, Getuba, esses comércios que giram no bairro geram empregos. As famílias muitas vezes não têm tempo, não é nem dinheiro, porque tem gente que tá lá trabalhando, correndo, para vir até o centro fazer suas compras. E aí o que eu tô percebendo? Uma campanha difamatória contra esses bairros em decorrência da violência. Agora, o comerciante que está lá na Olaria, o comerciante que está lá no Perequê, ele paga tanto quanto imposto que está no centro da cidade. Então, aí cabe a Associação Comercial mostrar também um plano para isso. Porque na época de campanha, vão pedir voto para o comerciante lá. Na época de campanha, se usa muitas vezes até a dependência num comércio para fazer reuniões, seja políticas, administrativas, porque o pessoal se junta lá para fazer. Caraguá está se tornando, aos olhos dos outros, um lugar de terra sem lei. Como é que você quer alugar um ponto? Como é que você quer que uma pessoa invista o dinheiro dela se a escalada da violência está tão grande assim? Não tenho procuração para defender comerciante de bairro, não tenho comércio em bairro, mas moro dentro de Caraguatatuba. Então, a que serve a Associação Comercial nesse sentido? A buscar um escudo, a buscar uma saída para o seu filiado. É o jeito. Alguma coisa tem que ser feita e urgente.
0: Tem que...
1: Não, porque dá a impressão que só tem coisa ruim lá. Só tem a impressão que os bandidos estão nos bairros lá. Tem, é verdade, como tem em todo lugar da cidade. Infelizmente, Caraguatatuba hoje está completa, de norte a sul.
0: Eu vou falar uma coisa pra você. Essa questão de, no Perequê, no Travessão, 99% de pessoas que moram nesse lugar, tudo são gente trabalhadora.
1: Opa, muitos são as pessoas que saem do bairro pra vir trabalhar na cidade.
0: É a mesma coisa.
1: Faz uma pesquisa aqui no shopping pra ver quantas pessoas trabalham.
0: Quando falam de comunidades no Rio de Janeiro, quando falam de... A maioria das pessoas são maioria de bem.
1: É, mas lá não tomaram conta, né, Leslie? O poder público largou de mão as comunidades do Rio de Janeiro.
0: Largou mão.
1: E aqui tá acontecendo o que, Leslie?
0: Mas essa marginalização, né? Que não é só nos bairros.
1: Não é só nos bairros.
0: Se você for ver o índice de violência doméstica na classe A e B, às vezes é maior do que na classe C. Só que não aparece, sabe por quê? Porque o povo não quer se separar pra não perder dinheiro, não quer fazer escândalo pra não prejudicar a empresa.
1: O Matheus, nosso técnico aqui, ele é jovem, ele sabe o que eu vou falar. Uma época virou uma difamação gigantesca na Martini Sá, claro. Lá tinha rolezinho, batidão, acabaram uma época com a fama da Martini Sá. Eu tô percebendo agora que migrou, está pros bairros. Vamos detonar, vamos arrebentar. E aí? Pede pra sair.
0: Então.
1: Ah, não resolve?
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1: 8:35. Atenção, papais, mamães e jovens que completam 18 anos agora em 2026. O alistamento militar termina hoje, terça-feira, dia 30. O procedimento é obrigatório para os brasileiros do sexo masculino e voluntário para as mulheres que desejarem ingressar nas Forças Armadas. A inscrição é gratuita e pode ser feita pelo site alistamento.eb.mil.br ou ainda presencialmente na Junta de Serviço Militar mais próxima. A expectativa do Ministério da Defesa é de que mais de 1 milhão de jovens em todo o país se candidatem esse ano, superando o 1 milhão de inscritos em 2025. De acordo com a pasta, o serviço é importante para que as Forças Armadas possam renovar atualmente seu contingente. O serviço militar terá início em 2027, com duração de 1 ano. Quem deve se alistar? Todos os jovens do sexo masculino que completam 18 anos ao longo de 2026. Para o sexo feminino, o alistamento é voluntário e segue o mesmo prazo, portanto, termina hoje. As jovens que desejam ingressar no serviço militar inicial feminino também devem estar completando 18 anos em 2026. É necessário ter cadastro na plataforma de serviços digitais do governo federal, o gov.br. Se você não tiver acesso à internet ou preferir fazer o alistamento presencialmente, você deve ir à junta militar mais próxima da sua residência com os seguintes documentos: certidão de nascimento ou casamento, carteira de identidade ou carteira de trabalho e previdência social, comprovante de residência recente. Os homens que não se alistarem até essa terça-feira vão ter que pagar multa para regularizar a situação militar. Quem não fizer o procedimento enfrenta restrições para obter passaporte, assumir cargos públicos, matricular-se em instituições de ensino, participar de concursos públicos, receber benefícios sociais. Então fique esperto e o prazo termina hoje, tá? O alistamento é apenas a primeira etapa. Após o alistamento, você recebe um certificado de alistamento militar e deverá consultar o site periodicamente para saber se você foi dispensado ou se deve comparecer à etapa de seleção geral.
2: O nosso atual presidente chegou até a falar que estava com dificuldade para comprar bala para treinamento, para as Forças Armadas. Qual é o intuito deles fazerem as pessoas se obrigarem, pelo menos os homens, né, a prestar o serviço militar? Qual seria a função disso, Leslie?
1: Ô Alexandre, eu vou emitir uma opinião com base em ter tido um filho que fez o alistamento militar, que pediu para servir e que ficou mais 8 anos.
2: Ah, ele serviu.
1: Serviu e seguiu carreira. Então, na minha concepção, como formação de caráter, como homem de bem, como aprendeu, ele, por exemplo, aprendeu mecânica de aviação, foi muito bom para ele. Certo. Se tornou a pessoa que é hoje, não só pela formação familiar, mas porque ele aprendeu muitos valores no CTA. Foi muito bom para ele, aeronáutica.
2: Ah, o CTA é show.
1: Então, eu, enquanto mãe, se eu puder dar um conselho para mães que têm filhos já na idade de alistamento militar, eu aconselharia a deixar aí.
2: Certo.
1: Porque é muito legal. Se o cara, se ele gostar, ele pode seguir carreira, pode estudar, como meu filho fez. Foi muito bom para ele. Ele só saiu por conta que quando ele ia prestar a prova, eu não lembro para qual cargo, mas eu sei que ele ia prestar uma prova, que aí ele ia mudar de patente. Mas aí ele já não podia prestar porque naquele ano ele completava a idade que já não era mais permitido, entendeu?
2: Ah,
1: tem umas coisas que funcionam assim. Mas para ele foi muito bom, foi maravilhoso. Eu achei sensacional.
2: Sim. É, estudar sempre vai ser um grande caminho.
1: Tanto que ele se formou, fez faculdade, então para ele foi muito bom. É, eu acho, né?
2: Não, sim, por isso que eu te falei, né? Você teve esse filho, essa experiência.
1: Então, como eu tive essa experiência, o conselho que eu daria para mães, principalmente aquela que batalha sozinha, sabe? Aquela brasileira que é guerreira, que é quem carrega a maioria desse país nas costas.
2: Sim.
1: Eu daria o conselho, deixa o seu filho servir. Mas enfim. 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É só pra irritar a oposição mesmo.
2: Não, mas é um investidor,
1: é meu
2: trabalhando.
1: Patrocinador, evidentemente.
2: Já falei pra você.
1: Mas é que a gente une as duas coisas, irrita os outros, que eu mais gosto de fazer, eu gosto de irritar os outros. Eles conseguem me irritar, então. Adoro irritar os outros. Viu, ô, coisinha de louco? É pra te irritar.
2: Coisinha,
1: tá?
2: De Jesus, não tinha aquele cara do Cacete Planeta? Coisinha de Jesus?
1: É, então, é só pra irritar ele.
2: É.
1: Porque ele ficou vindo, você sabe, né?
2: Ô, mas da audiência.
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1: 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É, você sabe que a vacina Pneumo 20, ela passou a fazer parte do calendário nacional de vacinação. E ela começou a ser aplicada em cidades do Vale do Paraíba e região ontem. E ela teve início em Jacareí. Segundo o diretor de Vigilância Sanitária da cidade, o Daniel Freitas, o público-alvo da vacinação começa com um esquema de transição com crianças a partir de 2 meses. Crianças a partir de 4 meses fazem a aplicação da vacina Pneumo 10, enquanto as crianças com 1 ano já tomam a Pneumo 20. Crianças que já completaram o esquema antigo não precisam tomar a Pneumo 20. De acordo com o pneumonologista José Roberto Megna Filho, a vacina é importante, pois também protege de outras doenças. Quem toma a vacina ela protege não só da pneumonia, mas também de outras infecções causadas pela pneumococo, como a meningite, que é uma doença grave, sinusite, rinite e otite. O grande diferencial é que, além de acrescentar novas proteções, essa vacina é dose única na população adulta. No Sistema Único de Saúde, a vacina Pneumo está disponível em Caçapava, Caraguatatuba, Ilhabela, Jacareí e Ubatuba. As prefeituras de Atibaia e Bragança Paulista informaram que devem receber as doses nesta terça-feira, dia 30. E São José dos Campos disse que também aguarda o envio de doses. Portanto, mamãe, atenção, porque ele já tem disponível essa vacina em Caraguá, Ilhabela e Ubatuba, que são as cidades aqui da nossa região. 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
2: Com certeza. Ô, Lésia, eles falam até quando fica a campanha?
1: Olha, eu acho que é o ano inteiro.
2: Mas mães, não precisa deixar para lá para frente, né? Já está disponível, né?
1: Na realidade, não é uma campanha. É a informação é de que essa vacina, ela só tinha particular antigamente. Então agora
2: já está disponibilizada.
1: Ela já está disponibilizada pelo SUS. Então aquele que à época não pôde vacinar o filho e pagar, eu acho que vale a pena procurar.
2: Sim.
1: Né? A UBS, porque é uma vacina que é a Pneumo 20, importante. Principalmente para.
2: E agora é mais que muda o clima, né? A criançada fica.
1: Pois é.
2: Sim.
1: 8:47. O senhor quer falar alguma coisa?
2: Não, assim, eu falo que isso, né? O rádio é imbatível nisso, né, Leslie? E não é porque estão falando da onda, não. Qualquer rádio anuncia isso. Porque muitas vezes a pessoa não tem acesso à internet. Às vezes está até sem um celular. Mas pode ouvir um radinho,
1: sim,
2: né?
1: Sem
2: a pessoa tem essa informação.
1: Bom dia, Deus abençoe. Só para você saber que eu estou aqui. Obrigado vocês. Ótimo dia, Jefferson Pereira. Ô, Jefferson, bom dia, meu querido. Um ótimo dia para você. Beijo grande. Leslie, o prefeito vai na rádio, sim. Sabe quando? Em 2028, para pedir votos.
2: Aí não pode,
1: dar uma
2: gente.
1: Caixinha de bombom, Vitão do Indaiá. Vitão, eu até te dou uma caixinha de bombom, mas se ele quiser vir aqui pedir voto, ele não vai vir mais.
2: Mas não pode também, né?
1: Não pode.
2: Pela lei eleitoral.
1: Não pode. Aliás, já estamos em vigor na lei eleitoral, já temos algumas.
2: Mas hoje é o último dia que pode ainda falar alguma coisa?
1: Não, hoje já não podemos falar mais nada. Ontem foi o último dia.
2: Certo.
1: Então, a diretoria já me mandou o que nós podemos e não podemos. Como eu não tenho muita paciência para ficar decorando o que pode e o que não pode, então nós não pode nada. Que fica mais fácil. Que a gente não corre risco nenhum. Não é, Mateuzinho?
2: Se vocês soubessem, gente, o quanto eu me divirto aqui trabalhando
1: com ela.
2: Não,
1: mas é verdade.
2: Vocês não fazem ideia, meu.
1: Porque, se o negócio é cumprido. O senhor já leu?
2: Pode, eu comecei a ler.
1: Pois é.
2: O que pode e o que não pode, né?
1: Então, como não pode tanta coisa e o que pode é tão mínimo, que é melhor não poder nada. Que aí você não corre o risco. Entendeu? Porque você sabe que tem gente louca pra pegar nós. Mas doente pra pegar nós.
2: Mas uma coisa eu gostaria de falar.
1: Ah, meu Deus.
2: Teve um deputado federal que veio pra região, inclusive serviram até um almoço na faixa, no 0800,
1: foi.
2: Lá na Rua da Praia de Caraguá.
1: Teve um cidadão que foi expulso por uma vereadora.
2: Foi? Olha,
3: pagar almoço pra população. Assim.
2: Não tava
1: escrito. Não foi pra população, não.
2: Mas o convite foi aberto.
1: Não foi aberto, não.
2: Tava nas redes sociais?
1: Não, mas não foi aberto. Foi um convite feito para determinadas
2: lideranças,
1: autoridades. Inclusive, teve uma liderança que foi lá. E a pedido de uma autoridade pediu para ser retirado.
2: Barraram mesmo?
1: Não, retiraram.
2: Então, nossa, se deram esse papelão.
1: Foi. E aí, é isso.
2: Não, eu ia deixar no ar assim, né? Deixar no ar não, vou falar. Essa época bonito, vem todo mundo tal. Quantas emendas chegaram em Caraguatatuba? Em 4 anos de mandato como deputado federal, quantas emendas chegaram em Caraguatatuba?
1: Boa pergunta.
2: É.
1: A gente podia fazer o levantamento.
2: Eu fico assim. Bom, vamos lá.
1: Olha.
2: Toca o barco, né? Como diz o outro.
1: Isso. 8h51. Alessandra, meu amor, bom dia. Olha, Alessandra é maravilhosa. Alex Barcelos, amo. O senhor quer falar alguma coisa? Lindo demais. Ai, o Alex é terrível, né? Alex assistiu o jogo. Ele assistiu porque ele falou que ele precisa de 1 hora de Boldo hoje.
2: Nossa, o Boldo.
1: É.
2: O Boldo. Boldo é muito bom.
1: O Boldo é maravilhoso, inclusive para banho.
2: Para banho também? É mesmo? Não, eu sei que assim, ó.
1: Para banho, e deixa eu explicar por quê. Porque na espiritualidade ele é conhecido como tapete de Oxalá. É uma erva que acalma.
2: Sim.
1: E
2: que acalma, eu sei. Tem uns que tomam um chá de Boldo.
1: Isso, que renova as energias junto com a alecrim.
2: É, eu gostava de bater com um pouco. Gostava, não gosto de bater com um pouquinho de água, aquele sumo verde. É ruim de tomar. Mas ele é muito eficiente.
1: É, pois é. 8h51. É.
2: A senhora não tem nenhuma novidade do Burgo?
1: Quem é Burgo?
2: A realeza de Caraguatatuba ou de São Sebastião para falar para nós?
1: Só que o Soneca tá enrolado, né?
2: Bastante.
1: Faz tempo que eu não falo do Soneca, mas eu tô brava com o Soneca.
2: Não fique.
1: Não, tô brava.
2: Ele já tá enrolado lá com o Ministério Público, pois Tribunal de Contas. Olha.
1: Mas eu não o conhecia, mas muito feio o que ele fez. Aquele vídeo do Elton Romano é sensacional.
2: É.
1: O que mostra o antes e o depois.
2: É.
1: Isso mais do que mostrar num vídeo, o Elton Romano, jornalista lá de São Sebastião, que eu não conheço pessoalmente, tem coisas até que eu não concordo muito, mas cada um faz do seu jornalismo a maneira que quer. Mas essa matéria que ele fez dos vereadores que hoje fizeram uma reprovação de contas, mas que no passado batiam nas costas "o senhor é maravilhoso", diz mais sobre o caráter de cada vereador do que propriamente sobre as contas. Então, eu até salvei o vídeo, porque eu achei ele tão maravilhoso.
2: Esse vai ficar pra história.
1: E que qualquer hora eu vou postar. Não é? Você assistiu, Matheus? É maravilhoso.
2: É, porque assim, né, Leslie? Enquanto estava a favor, com as benemesses e tudo mais, tá tudo certo. A partir da hora que precisava realmente mostrar o tamo junto, aí o tamo junto foi colocado de lado.
1: Né? Mas você
2: então não usasse o tamo junto.
1: Mas você sabe que o tamo junto, ultimamente, ele depende mais do que nós estamos juntos aonde? Porque tem muita coisa que diz mais sobre aonde você está do que quem você é.
2: Sim.
1: E as pessoas, infelizmente, dão muito valor para aonde você está e não para o que você é.
2: Isso é verdade, Leslie.
1: Por isso que eu digo que esses senhores, todos eles, não tô falando de um só não, tô falando de todos, que já estão enrolados até as tampas com o Ministério Público e com conta e com ponto e com assinatura de outra pessoa no ponto, não pode pagar de paladino da boa moral e dos bons costumes e nem dos paladinos da justiça. Porque se olhar o rabicó, não vai sobrar na dica de nada para eles, né? Então não tô defendendo ninguém aqui, não estou insinuando ninguém, mas que o vídeo do Elton Romano diz mais sobre o caráter de cada vereador do que propriamente dito as contas, isso não tenha dúvida. E dito isso, eu vou embora. O Antônio Nunes, oi Antônio. Alexandre, mas não está adiantando chegar emenda em Caraguá, não. O que chega, estão perdendo. Ah, ele tá falando por conta do dinheiro da saúde, né? Dos 660 milhões que eles deixaram de receber. Ô Alexandre, você queria comprar um carro elétrico, não queria?
2: É, eu tô sonhando, né, Leslie Curi? Então, por enquanto...
1: É, o senhor é um sonhador, acredita até em Papai Noel, né?
2: Por enquanto, o meu polinho me leva pra cima e pra baixo.
1: O Vale do Paraíba e a região Bragantina, eles registraram um emplacamento de 15 veículos elétricos por dia entre janeiro e maio de 2026. Ao todo, foram 2.288 carros registrados na região. E os dados são da Associação Brasileira de Veículo Elétrico. O volume representa um aumento de 148,2% dos emplacamentos registrados entre janeiro e maio do ano passado, quando foram registradas 922 unidades em toda a região. Desde 2022, início de toda a série histórica da rede de dados da ABEV, a região já emplacou 9.750 carros elétricos. A cidade com mais carros elétricos registrados nesse ano na região é São José dos Campos, com 734 unidades. Em seguida, Atibaia e Bragança Paulista têm 322, respectivamente. Taubaté ocupa a quarta posição na região, com 178 veículos elétricos emplacados. Por outro lado, das 46 cidades da região, apenas Arapeí, Areia, São Bento do Sapucaí, São José do Barreiro e Silveiras não possuem nenhum carro elétrico emplacado neste ano. Caraguatatuba tem 141 carros elétricos emplacados. Ilhabela, 35 carros elétricos emplacados. E Ubatuba tem 54 veículos emplacados. São Sebastião tem 39 veículos.
2: Poxa, tá crescendo, hein?
1: É, tá crescendo, mas ainda acho muito cedo, cara.
2: Sim.
1: Ainda é muito cedo. É explosão, eu tenho medo.
2: É, né? É. Porque depois ficamos
1: o
2: aí...
1: O senhor já viu o meme de quem tem um BYD?
2: Não.
1: Não?
2: Não.
1: Ah, é muito bom. Eu vou achar e vou depois mandar pro Matheus amanhã. A gente publica.
3: Eu quero comprar um,
1: mas vou... Não, mas é maravilhoso. É, tem um meme que diz assim, BID, iPhone e tem mais uma coisa que eu não lembro que é. BID, iPhone é só fala mal quem não tem. Aí,
2: eu andei xingando você sabe disso, né? Quando não consigo mexer com essa jossa aqui, né?
1: É porque o senhor
2: vocês
1: é burro.
2: Vocês que não sabem, ela me incentivou a comprar o trem aqui, entendi que eu não consigo mexer. Aí vocês acham que eu xingo quem?
1: Não,
2: ela.
1: Mas o senhor é burro.
2: É.
1: Burro. Orelhudo.
2: Orelhudo.
1: É, porque burro. Eu já ensinei.
2: Mas tem coisa que é dura aqui, viu?
1: Ai, meu Deus do céu.
2: Momento Léo Dias, o programa, por favor.
1: Alessandra Rocha. É, ela já cansou de responder que trabalhava na comunicação. Se hoje ela está à frente de uma rádio, é porque possui competência e é super inteligente. Leslie, isso. Você me representa. Eu já fui comissionada na prefeitura de São Paulo e trabalhava muito. E só saí pois escolhi morar aqui. Meu ex-chefe chama sempre para voltar. Qualquer hora, mostro meu cachá para Leslie mostrar. Tenho muito orgulho da secretaria que trabalhei. Ô, Ale, eu também, viu, amiga? Eu tenho muito orgulho de todos os prefeitos que eu servi.
2: Sim.
1: Todos.
2: Sim.
1: Então, Luiz Rogério.
2: Paulo Julião,
1: Aguilar Júnior. Eu tenho muito orgulho. Muito orgulho. Borabebe.
2: Ah, é, trabalhou com o Dr. Bora?
1: Opa, deixa ele aí.
2: Meu pai gostava muito do Dr. Borabebe.
1: É. 8h59, nós temos que ir embora.
2: Opa.
1: Piazinho, bom dia.
4: Bom dia, Leslie. Bom dia, bancada.
2: PA, bom dia.
1: Ah, ó, Piazinho, só pra completar aqui, me mandaram esses meus. Minhas fontes são maravilhosas. É BYD, iPhone e Monjaro. Só fala mal quem não tem.
4: Só tá me faltando um.
1: É, então, é pra mim também, só falta um.
2: Ai,
4: em breve.
1: Vamos torcer, né?
4: É.
1: Quem sabe?
2: Se ganhar pouco, Piazinho, a gente se diverte.
1: Bom.
3: Pra mim falta os três.
2: Mas você Monjaro, você não precisa.
1: É, você vai tomar Monjaro pra quê, meu filho? Só se for pra pôr os miolos no lugar.
3: Tem diferença.
4: apertar os parafusos.
1: Não é não, PA? Diz aí. Eu? É. Ah, mas é dose de manutenção. Ali já
2: dose
1: é
2: de manutenção.
1: É. Ela toma dose de manutenção, porque ela é muito bonitinha, aquele corpinho mignonzinho dela, tem que tomar dose de manutenção.
2: Eu?
1: 9 horas, vambora, que nós já falamos muita besteira. É, amanhã às 7.
2: Deixa eu mandar mais
1: volta.
2: Um beijinho pra uma pessoa que está nos ouvindo.
1: Mande.
2: Lorena Maria, eu te amo. Um bom dia pra você. Ela tem 7 anos e é o ouro. Um beijinho.
1: Ele tem que explicar que é a Lorena Maria, porque senão ele apanha, viu, gente?
2: Não é nem disso, né?
1: É por isso que ele tem que explicar.
2: É que ela é meu tesourinho, né?
1: A dona Arlete, ela fica de olho, desouvido, bem ligadinha, dona Arlete. 9 horas e 1 minuto. PA, um beijo, meu amor. Obrigada pela força. Bom programa aí pra você. Amanhã a gente tá de volta. Pra você que ficou comigo no YouTube, muito obrigada, viu? Pra você que seguiu a gente no nosso Instagram, bateu papo com a gente, muito obrigada também. Tá faltando pouca gente para eu completar 1000 seguidores no Instagram e poder fazer transmissão ao vivo. Me segue lá, @Leslie_Cury. Tô te esperando. Beijo grande.
2: Leslie.
1: 91. Amanhã a gente tá de volta às 7. Fica aqui porque Na Onda é muito mais.
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1: A Onda é muito mais. 97, bom dia, bom dia. Terça-feira, bora lá. Eu sou o Pé Júnior, tô chegando. Vamos juntos até 1 da tarde e a partir de agora tá valendo o teu pedido. É o Som dos Bairros que tá chegando com muita música bacana. E olha, pessoal daqui tem bom gosto, viu? Todo mundo pedindo sucesso e você, claro, não vai ficar de fora dessa, hein? A Onda é muito mais.
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1: Tá chegando o Som dos Bairros e você participa pedindo teu sucesso, aquela música que você mais gosta. Combinado? 38826000, você participa e concorre. Deixa eu ver aqui um presentão hoje, viu? Eu tenho uma barboterapia, mais um chup pilsen pra você curtir o gelaguela. Sorteio logo mais meio-dia, viu? Então, olha, pra ficar mais bonitão, 38826000, deixa seu nome e eu vou colocar você pra concorrer esse presente, fechou? Então bora participar. E o Som dos Bairros começando com Bia Frazo e Perfeita. 98, bom dia.

Canção dos Bairros. E aí, já pensou num sucesso que você gosta? Então pode pedir pra gente, 3882-6000. Pede a tua música, pede o teu sucesso e também concorre aos presentes aqui da programação da Onda, viu? 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

0: A onda é muito mais. 9:26, bom dia.
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0: Muito mais, Jorge Mateus, Sol nos Olhos, 9:37, participe com a gente, peça a tua música, peça teu sucesso pra todo mundo curtir juntinho, até o meio-dia, Som dos Bairros.
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0: Vamos circular aqui na programação da Onda nessa manhã de terça-feira. Olha, após previsão que ela disse que seria certeza, né? De uma invasão alienígena que ocorreria no Brasil, nos Estados Unidos, né? No jogo entre Brasil e Escócia, a vidente vó baianinha afirma que visões novas dizem que um tsunami vai atingir a costa nordestina, né? Aqui do Brasil, Bahia, Pernambuco e também Paraíba. Já na internet, a previsão da vó baianinha de vídeo opiniões, muitos comentários criticam a vidente, dizendo que ela espalha medo e que suas previsões são exageradas. Será? Bom, até agora não teve nenhuma invasão alienígena, segundo ela. Bom, algumas fazem piadas, outras comparam seus chutes a dos jogadores de futebol, né? Sugerindo que ela deveria prever os números da loteria. Eu tô esperando, bora lá, 38826000, se ela souber, conta aqui pra gente, né?

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0: muito mais. Simone Mendes, Dois Tristes, 9:51. Bom dia pra você que tá juntinho com a gente. Bom dia também pro meu amigo Vitão do Indaiá, que tá por aqui. Bom dia, Vitão. Diga lá, rapaz.
1: Bom dia, meu amigo PA. Bom dia.
0: Bom dia.
1: Ô, PA, dá pra gente matar a saudade com aquela assim, ó. E agora, que faço eu da vida sem você?
0: Opa, tá já.
1: Você não me ensinou a te esquecer. É isso aí, meu amigo. Grande abraço. A onda é muito mais. Valeu, garoto.
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0: Onda é muito mais. Gustavo Mioto, pedido de socorro, faltando um minutinho para as 10. Bom dia, Onda!
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0: E um jovem de 18 anos foi morto a tiros na madrugada de segunda no bairro Olaria, em Caraguá. Segundo informações iniciais, a vítima estava em uma adega com amigos quando ocorreu um desentendimento com outras pessoas. Após deixar o estabelecimento, ele foi surpreendido por disparos de arma de fogo que em uma via pública, atingindo 2 tiros na cabeça. Enquanto a polícia, equipes da polícia militar, né, e do SAMU foram acionados, mas o rapaz já estava sem sinais vitais quando ocorreu, quando chegaram, né? A perícia apontou disparos por causa de uma morte. A perícia apontou disparos como causa da morte. O caso foi registrado como homicídio e está sendo investigado pela polícia.
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1: A Onda é muito mais, 10:06, bom dia, terçou, bebê! Eu sou o Pia Júnior e continuo com você até uma da tarde. E até o meio-dia, a gente tá curtindo juntinho o som dos bairros. Muita música bacana, muito sucesso chique também, né? Música que você mais gosta. Então pede pra gente a tua predileta, 3882-6000. 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

banda é muito mais. Agora 10 e 11. Bom dia, bom dia. Quem tá com a gente aqui é a Jane do Gaivotas. Um beijo pra você, Jane. Terçou, bebê. Tá pedindo pra gente poder curtir por aqui, ó. Henrique Juliano, A Maior Saudade.

0: nada, muito mais. E antes, estão 10h20. Som dos bairros bombando com a tua participação, teu pedido. Então, bora lá. É de aquela que você gosta. 3882-6000.
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0: E continuando a circulação por aqui, Amanda Kimberly se pronunciou pela primeira vez ontem, segunda-feira, sobre a ausência da filhota Helena na viagem aos Estados Unidos para acompanhar o papai Neymar Júnior durante a Copa do Mundo. Após afirmar que fez a sua parte para a menina de 2 aninhos que ela estivesse com a família paterna, a influenciadora voltou a comentar o assunto ao receber uma internauta e reforçar que não houve convite para que a terceira filha jogador viajasse com ele. Tadinha da menina, ficou com vontade de ver o papai jogar, né?

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0: nada e muito mais. Péricles simplesmente acontece. 10h32. Opa! Tem recadinho chegando no Zap da Onda. Bom dia, bom dia!
1: Bom dia, PA. Tudo bem com vocês aí da rádio?
0: Tudo bom.
1: PA, esse mês é aniversário do meu marido, Pezão, aqui da Praia Grande. Eu queria desejar um feliz aniversário pra ele, com a graça de Deus, muito amor, muita paz, muita saúde. Falar que eu amo muito ele. Um abraço pra vocês aí da Onda. Tchau, tchau. Fiquem com Deus.
0: Valeu! É um recadinho da Foliandra e ela manda uma música pra gente curtir juntinho por aqui. Olha só, ela tá pedindo Os Anjos Cantam Nosso Amor. 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

0: onda é muito mais. Sorriso Maroto, perdas e danos. A onda é muito mais. 10h41, bom dia.
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0: Olha que temos casais apaixonados. Olha só, Davi Brito resolveu assumir, né? É, o campeão do BBB 24 assumiu o relacionamento com a influenciadora digital Emily Araújo e surpreendeu os seguidores ao publicar um clique romântico ao lado da amada num barco, todos chiquetosos, né? Na legenda, o baiano fez uma declaração apaixonada e revelou que o casal preferiu viver o romance longe dos holofotes antes de oficializar a novidade. A publicação rapidamente tomou conta das redes sociais e movimentou os fãs do ex-brother. Agora é torcer pra ele tenha criado juízo, ou pra que pelo menos ela coloque isso na cabeça dele, né? Porque parece, é o que consta, o Davi Brito já perdeu toda a bolada que ele ganhou no BBB. Sabia dessa? Pois é, gasta demais.

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0: 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João Bosco e Vinícius, Gustavo Lima, 10:59. Bom dia, Onda!
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0: Bora lá, hoje terça-feira começa com céu com poucas nuvens e nevoeiro em alguns pontos da cidade. Ao longo do dia o sol vai aparecer com elevação da temperatura com máximas previstas em torno de 27 graus e não há expectativa de chuva. Os ventos sopram fracos, mantendo o tempo estável durante o dia. A mínima ficou prevista aqui para 18 graus.
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2: A Onda é muito mais, 11:04, bom dia, terçou, bebê. Dia 30 de junho de 2026, e aí, tudo belezinha?
3: Eu sou o PA Júnior e continuo com você até 1 da tarde, fechou?
2: Então tá marcado, vamos juntinhos até a 1, até o meio-dia, você pode pedir teu sucesso, viu? Tá rolando por aqui o Som dos Bairros e tem presente pra você aqui na Onda. Tem pra você um chope gelado e também uma barboterapia. Presente no Gelaguela, então manda a hashtag Gelaguela pelo zap 38826000 e boa sorte.
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A onda é muito mais, Felipe Rodrigo, Caos de Alguém 1120. 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

onda é muito mais. Lembranças de amor, Léo Chaves. Ó, dá tempo de você pedir teu sucesso, viu? Manda um zap e me conta o que que você quer escutar pelo 38826000 e aproveita, manda hashtag também Gela Guela, sabe por quê? 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
1: 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De

0: de boa, meu Deus. Daniel, fale um pouco de você, encerrando o Som dos Bairros. Muito obrigado pelo você que participou, pediu teu sucesso aqui na programação da Onda. Mas antes de encerrar, eu prometi, e aqui tem, ó, presentão pra você. Na edição de hoje, eu prometi um presentaço aqui, né, do Gelaguela, uma barboterapia, mais o Chopp Pilsen. Quem vai levar esse presente da Onda do Gelaguela? Atenção, parabéns aqui para Christian Cury Cunha Guerra, final do telefone 065. Parabéns, Christian Cury Guerra ganhou presente da Onda, ganhou essa barboterapia mais Chopp Pilsen, presente da Onda e também do Gelaguela. É o seguinte, Christian, vai pro zap que, ó, tô mandando agora pra você os dados pra você retirar seu presente aqui na programação da Onda. Parabéns, faturou, viu? Mandou a hashtag Gelaguela e, ó, não esquece de seguir o Gelaguela no Instagram, hein? É arroba Gelaguela _ Caraguá. Então, ó, se você não ganhou, não fica triste não, viu? A próxima vez pode ser você. Então continue participando pelo zap 38826000. A Onda é muito mais. E amanhã tá de volta a partir das 9 da manhã, o Som dos Bairros.
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Onda é muito mais, meio de dois, ótima terça-feira, dia 30 de junho. Eu sou o Pinha Júnior e tenho um encontro marcado com você mais uma horinha, hein? Vamos juntos até logo mais uma da tarde. E você participa com a gente, não ganhou presente? Fica triste não, bebê. Manda o zap 38826000 e participe sempre das promoções da Onda. Onda é muito mais.

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0: Meio-dia 37, Zé Neto Cristiano escondendo ouro. 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

WhatsApp pra gente pelo 3882-6000 e conta qual é a sua música predileta que a gente toca. 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

Moda é muito mais, Yasmin Santos nem a pau. E olha, se prepara, viu? Porque já já tá chegando pra gente curtir aqui na programação da Onda, uma hora só de música, sem nenhum intervalo, então aumenta.

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1: Verdade, pelo 3882-6000 você vai pedir a sua música aqui no Toca Todas. Isso mesmo, até as 4 horas. Olha só, estamos em ritmo de Hexa. Uou, vamos que vamos. Agora Brasil, não sei, hein? Hoje nós vamos ficar sabendo do resultado, com certeza, quem o Brasil vai enfrentar no próximo domingo, dia 5. Vamos que vamos, alegria no ar, pra cima. Opa, vai pedir a sua música pelo 3882-6000 aqui na programação da Onda. É um prazer enorme ter você aqui pelo 3882-6000 pra você pedir a sua música. Fica à vontade, a Maria Clara de Ubatuba. Olha aí, já tá mandando um beijo pro Flávio Nayana, é isso, Maria Clara. Obrigado, boa tarde. Vai curtir aqui na programação da Onda, aqui Danilo e Davi, pra você em todo o litoral norte. A Onda é muito mais.
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3: Eu acho que você tem que mandar aquela mensagem. 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

0: Alexandre Rico e Zezé de Camargo e Luciano, por aqui pra você na programação da Onda. É o hábito, e Zezé de Camargo, longa estrada da vida. Vamos que vamos, tá tudo bem? Hoje estamos aqui nessa tremenda terça-feira, 30 de junho de 2026. É o último dia do mês de junho. Daqui a pouco, amanhã já começa pra você o segundo semestre. E vamos juntos aqui na Onda. A Onda é muito mais. Continua.
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0: A onda toca todas pra você aqui na programação da onda, você ouvindo e curtindo a melhor programação. Vamos que vamos. Tá tudo bem? Tudo certo? Quem está curtindo aqui também com a gente? Olha só, muito boa tarde, querida Ana Maria. Obrigado. E você também pode continuar participando pelo 3882-6000 para mandar o seu boa tarde, né? Ontem, segundona, estavam todos aí preparados e a gente para curtir o jogão de bola ontem do Brasil. Olha, ontem foi teste para cardíaco, né? Porque, pelo amor de Deus, no finalzinho conseguimos, graças a Deus, virar e partir para as oitavas de final. E estamos esperando o resultado entre Costa do Marfim e Noruega, onde define o próximo adversário do Brasil. Hoje vamos saber daqui a pouco às 4 horas. 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

0: Lenda é muito mais pra você aqui, Fred Gustavo. Olha aí, Lendas e Mistérios, você ouvindo e curtindo aqui a melhor programação de todo o Litoral Norte. Muito boa tarde também a nossa querida Suzana, que está ouvindo, está curtindo também. Né, Suzana? Boa tarde, tudo bem?
1: Joca,
0: oi.
1: Boa tarde.
0: Boa tarde.
1: Bem? Aqui é a Suzana Tilha Bela, eu e o Renato. Estamos ligadinho na onda.
0: Obrigado.
1: E a gente quer muito ouvir Razão da Minha Vida, do Belo. Vem pra onda, que a onda é muito mais.
0: Valeu, muitíssimo obrigado por sua participação. Vamos que vamos.
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0: mais, esse é o Bruno Rosa e o Murilo Uf, pra você aqui na Onda. Muito bom, hein? Tá certo. Aqui pra você, atriz demais. Hoje, 30 de junho de 2026. E continua pra você aqui o Toca Todas no seu pedido musical pelo 38826000. A Onda é muito mais.
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0: onda é muito mais. Vamos que vamos aqui pra você que tá ouvindo, tá curtindo. Tá tudo bem, quem mais aqui? O Joca tá curtindo aqui com a gente. Olha, Super Cris e o Júnior Ferreira. Sintonizados, tudo bem, tudo certo, tudo tranquilo. Quem mais aqui? Tá aqui curtindo com a gente. Olha, vai ouvir aqui a música do Zezé de Camargo e Luciano aqui na onda. Olha aí, é a querida Morgana, Super Morgana e o grande Paraná, o grande amor da sua vida aí que estão ouvindo, estão curtindo aqui a programação da onda. Uma super semana aí, queridos. Muitíssimo obrigado.
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0: Se é pra mudar, é pra já. Vamos que vamos.

0: Esse é o Péricles e a Ana Castela Simplesmente Acontece. Seguimos juntos aqui na melhor programação de todo o Litoral Norte. Tá tudo bem? Tá tudo certo? Vamos que vamos. E aí, fala comigo. O que você quer ouvir aqui na programação da Onda? Pede a sua pelo 3882-6000. Isso mesmo. Participe você também aqui na programação da Onda. Olha só, e daqui a pouco, para você, mais músicas, mais pedidos musicais aqui na programação da Onda. Isso mesmo, e você vai acompanhando também aí. Fala comigo, como é que está aí o jogo entre a Costa do Marfim e também contra a Noruega. É, por enquanto, tá dando 1-0 Noruega, hein? Vamos ver aí. Esse será o resultado entre Costa do Marfim e Noruega, resultado em que a gente vai saber, né? Quem será aí o adversário do Brasil aí nas oitavas de final. Meu Deus do céu, olha só, hein? Cada vez mais vai se apertando, não tem essa não. É mata-mata, é decisão e vamos que vamos. Pra cima. 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
0: E França e Suécia se enfrentam hoje em Nova Jersey. A partir das 18 horas, horário de Brasília, em duelo que vale vaga nas oitavas de final da Copa do Mundo 2026. Para o atacante sueco Viktor Kjaers, a partida tem um sentimento especial devido a uma recente frustração diante do futebol francês. Atleta do Arsenal da Inglaterra, Kjaers, amargou um momento ruim contra o PSG, principalmente time da França, na última final da Liga dos Campeões da Europa. Primeiro por causa do resultado, a derrota dos pênaltis após um duelo equilibrado que terminou com placar de 1-1. Depois, em função de frustração de ter iniciado a partida no banco, em uma decisão de certa forma, né, inesperada do técnico Mikel Arteta. Isso havia ocorrido apenas uma vez nas fases anteriores em Champions. Ele entrou em campo na final apenas aos 22 minutos do segundo tempo, atuando no restante do tempo normal e também na prorrogação. Agora, Kjaers sabe que a Suécia é uma franca atiradora contra a França, mas adota um tom positivo. Ele diz o seguinte: devemos acreditar em nós mesmos. Vamos em muitos jogos desde o torneio e podemos vencer, disse o atacante da Suécia.
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0: muito mais. Você ouvindo e curtindo em todo o litoral norte, nosso muito obrigado. Tá tudo bem? Tá tudo certo? Opa, vamos que vamos. E eu desejo a você aí uma super semana e a gente, né, sempre com os pensamentos positivos, olha aí, tá certo? Muito bem, muito bem, muito bom, muito bom, muito bom. E inclusive mandar um alô para você que está ouvindo também lá na Ilha Bela, na travessia de balsa São Sebastião, Ilha Bela, curtindo aqui a programação da Onda, muitíssimo obrigado. Que mais aqui, Joca? Olha assim, tem a participação também do querido amigo Rafael, curtindo aqui também a programação da Onda, isso mesmo, obrigado. Olha, quem tá aqui também é a Ana, boa tarde, Ana Clara. Tudo bem? Tudo certo, Aninha? Como vai?
1: Oi, Joga.
0: Oi.
1: Boa tarde. Sou Ana Clara aqui de Ilha Bela. Queria estar passando para desejar uma ótima terça-feira a todos os ouvintes da Onda. E queria aproveitar para dedicar uma música especialmente para o amor da minha vida, o Ângelo. Queria a música do Luan Santana, Incondicional. E vem pra Onda, que a Onda é muito mais.
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1: Oi, Joca, boa tarde, tudo bem? Aqui é a Amanda de Taubaté. Gostaria de dedicar uma música do Ferrugem. Eu sinto sua falta pro Everson Gabriel. A Onda é muito mais.

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1: A onda é muito mais. Pra você aqui, o Ferrugem, sinto sua falta. Mandando muito bem aqui. O Everson Gabriel e também a Amanda. Ouvindo e curtindo aqui a melhor programação de todo o Litoral Norte. Daqui a pouco, pra você, mais pedidos musicais. Pra você que está ouvindo, tá curtindo aqui. Obrigado. 3882-6000. A onda é muito mais. É um prazer enorme ter você aqui.
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0: Muito boa tarde pra você de todo o Litoral Norte, curtindo aqui a melhor programação. Tá tudo bem? Tá tudo certo? Tranquilo ali de Ana. Boa tarde, Lid. Bem-vinda, querida. Uma beijoca pra você que tá curtindo aqui a programação da Onda. Lógico. E de uma música aqui que muito legal, tá certo? Olha só, quem mais aqui também tá curtindo aqui com a gente? A Cláudia do Jardim Jaqueira. Oi, Cláudia, Super Cláudia também que tá ouvindo, tá curtindo muito isso. Obrigado a Super Morgana e o Paraná e o grande amor da sua vida, ouvindo e curtindo aqui a programação da Onda. Muito boa tarde, Vitão, o homem da manutenção. Agora é o Vitão, o homem que percorre todas as ruas do Litoral Norte, né, Vitão? Um abraço a todos os nossos amigos motoristas por aplicativo em todo o Litoral Norte. A Onda é muito mais.
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0: nada muito mais. Simone Mendes, aqui pra você na onda Saudade Proibida. Tá tudo bem, tudo certo? Daqui a pouco tem os últimos pedidos musicais. Muito bom, muito bom, muito bom.
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Uou, muito bom. Tá tudo bem, tá tudo certo. A Super Cláudia, que gosta muito aqui de Ferrugem, também a querida Ana Paula. Olha, Ana Paula, Sara também ouvindo e curtindo. Aqui a Gilza, Super Gilza também, a Michele.

0: A onda é muito mais, você ouvindo e curtindo aqui, ó, sensacional, Jorge e Matheus aqui pra você na programação da onda, tá tudo bem, tudo certo? Os últimos pedidos musicais aqui pra você que está ouvindo, tá curtindo com a gente.
1: Oi, Joca.
0: Oi.
1: Boa tarde.
0: Boa
1: Sou
0: tarde.
1: Eu, a Cris, Ilhabela, do Combo da Cruz.
0: Sim.
1: Hoje estou juntinho com meu amor Júnior Ferreira e gostaríamos de ouvir Zé Neto e Cristiano, Sonha Comigo. E vem pra onda, porque a onda é muito mais.

E essa música também, Sonha Comigo, do Zé Neto e Cristiano. Também é da Gleice, do Alto Getúbio, e o Vitinho, ouvindo e curtindo aqui a programação da Onda. Gleice, do Alto Getúbio, e também o Vitinho, do Zé Neto e Cristiano.

0: Admita, Matheus e Cauã aqui pra você na Onda com essa daqui. Vai encerrando o Toca Todas, que volta amanhã a partir das 2 da tarde. Toca Todas é de segunda a sexta, das 2 às 4 da tarde, o momento em que você pede a sua música e você aproveita também, manda o seu boa tarde aqui na programação da Onda, tá certo? E por enquanto ainda estamos aí aguardando aí a Costa do Marfim, olha aí, Haaland resolve e a Noruega bate Costa do Marfim e encara o Brasil nas oitavas, olha aí, então vai ser Brasil e Noruega no próximo domingo, vamos aguardar, olha aí, já acabou o jogo entre Costa do Marfim e Noruega, daqui a pouco tem a França e Suécia, a gente está acompanhando aqui para poder também verificar o resultado também de França e Suécia. E para você que está ouvindo, está curtindo aqui a programação da Onda, nosso muito obrigado, continue participando, mandando seu boa tarde pelo 3882-6000 aqui na programação da Onda. A Onda é muito mais. Toca Todas, volta amanhã às 2 horas.
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0: E por unanimidade, a primeira turma do STF manteve a decisão que estabelece a perda do cargo e não mais a aposentadoria compulsória como punição máxima para magistrados que cometerem infrações graves. A primeira turma analisou o recurso da PGR, Procuradoria Geral da República. Relator do caso, Flávio Dino, votou para negar os embargos e foi acompanhado por Alexandre de Moraes, Cristiano Zanin e Carmen Lúcia. A PGR apresentou recurso no dia 25. O órgão aponta que a perda do cargo como punição máxima irradia um sinal de vulnerabilidade na magistratura. Qualquer juiz sabe que, ao decidir contra interesses suficientemente poderosos para alcançar o STF, poderá ter seu cargo extinto em julgamento único, sem revisão, diz o texto assinado pela subprocuradora Elisete Maria de Paiva Ramos. O juiz precisa de proteção institucional, defende a procuradoria. A PGR também afirma que a decisão pode afetar a vitaliciedade da magistratura. Dino, no entanto, afirmou que vitaliciedade não é sinônimo de humanidade ou impunidade. Também explicou que a infração grave deverá ser analisada no caso a caso pelo CNJ, Conselho Nacional de Justiça.
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tarde, Litoral Norte. Hoje, 30 de junho de 2026. Aqui é o Joca Ferreira. Hoje é o Dia Internacional do Asteroide. Que é uma data internacional estabelecida pela Assembleia Geral das Nações Unidas como sendo o dia 30 de junho a cada ano e destina-se a alertar a comunidade planetária sobre a ameaça de um impacto catastrófico por um asteroide. Hoje também é o Dia Internacional do Parlamentarismo. Parlamentarismo que é comemorado nesse dia internacional desde 2018. E o Dia Internacional do Profissional em Biotecnologia. Hoje também é o Dia Nacional do Bumba Meu Boi. É, no Brasil também é o Dia do Fiscal Federal Agropecuário. Aniversário do município de Cotegipe, Porto Seguro, na Bahia. Também do Guarujá, em São Paulo. Aniversário do Guarujá. Também Monte Alegre do Piauí, no Piauí. E também de Japeri, no Rio de Janeiro. A onda é muito mais. Boa tarde, Litoral Norte. Vamos que vamos. Aqui para você na programação da Onda. Uma excelente semana. Tudo bem? Tudo certo?

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Esse daí é o Max Oliver aqui pra você na programação da Onda, trazendo aí a música Meus Braços. Agora 4h22, você ouvindo e curtindo em todo o Litoral Norte a melhor programação. Tá tudo bem? Tá tudo certo e seguimos juntos aqui, trazendo pra você a melhor programação de todo o Litoral Norte. Vamos que vamos. 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

onda é muito mais você ouvindo e curtindo. Manda um abraço aqui ao Jamison. Ele está ouvindo pela internet, ele é da cidade de Nossa Senhora do Socorro, no interior do Sergipe. Obrigado, Jamison. Um grande abraço para você e toda a sua família aí, sempre sintonizado aqui na programação da Onda. Grande abraço a todos os amigos, sempre curtindo a melhor programação, não é isso? Olha o Jamison, a Super Cláudia também, a Cláudia do Rio do Ouro e tem também a Cláudia do Gaivota, que está ouvindo também aqui com a gente, a Ana Paula, a Morgana Matias e o Adriano também da Enseada, a Amanda e o Everson e a Ana Clara também, o Ângelo curtindo a programação da Onda, muito bem, a Super Cris e o Júnior Ferreira, opa, muito bom, muito bom. Vamos ouvir e curtir agora Zezé de Camargo e Luciano, agora 4:29.

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0: dupla Hugo Pena e Gabriel, musicão aqui pra você, ouvindo e curtindo. Boa música, né? Fala a verdade. Gostou ou não? Aqui pra você que está ouvindo, tá curtindo em todo o Litoral Norte, nosso muito obrigado. Tá tudo bem, tudo certo? Hoje é terça-feira, 30 de junho de 2026. E vamos que vamos aqui na programação da Onda. Muito bom, muito bom, muito bom. É isso aí. Já já mais músicas.
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0: Muito bem as informações e Haaland brilhou. E a Noruega será adversária da seleção brasileira nas oitavas de final da Copa do Mundo. A seleção norueguesa venceu a Costa do Marfim por 2-1 hoje em Dallas para avançar na competição. A Noruega saiu na frente com Nusa ainda no primeiro tempo. E Diallo deixou tudo igual aos 29 na segunda etapa. E o empate levava a disputa para a prorrogação e, se necessário, os pênaltis, né? Até que aos 41 minutos do segundo tempo, Haaland anotou o seu para colocar a Noruega nas oitavas do Mundial. O camisa 9 vinha fazendo uma partida discreta, mas não desperdiçou contra o gol vazio. O norueguês assumiu a vice-artilharia da Copa com 5 gols. Ele está atrás apenas de Lionel Messi com 6. E a seleção europeia vai enfrentar o Brasil no domingo pelas oitavas de final. E a partida será em Nova Jersey, às 17h, às 17 horas, horário de Brasília.
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0: como é que faz.
1: Muito bom, muito bom. Esse é o Thiaguinho, me balançou, e também rolou pra você o Doce Encontro aqui na programação da Onda. 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
1: Agora vamos tentar descobrir um segredo aqui junto com o Panda e o Gustavo Lima. Que é isso? Que segredo é esse? Que poder é esse? Vamos que vamos aqui na onda. 5:52.

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1: Mas quem sente saudade sou eu, né?
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2: Muito bem, o governo federal anunciou hoje que vai cortar um subsídio temporário de 35 centavos por litro do diesel, que havia sido criado para conter a alta dos preços provocada pela guerra no Irã. A mudança vale a partir de amanhã. A decisão que extinguir apenas os subsídios do diesel foi tomada pela equipe econômica após a queda do preço do petróleo. O anúncio foi feito hoje em entrevista coletiva, destacando que o barril do tipo Brent, que chegou a quase 120 dólares no auge do conflito, hoje está cotado em cerca de 73 dólares. A subvenção ao diesel custou R$1 bilhão ao governo federal. A flexibilização no Estreito de Hormuz ajudou a reduzir os preços da commodity no mercado internacional. A região, responsável pelo transporte de 20% do petróleo mundial, tinha sido fechado pelo Irã após ataques dos Estados Unidos. Mas o fluxo de navios começou a ser liberado recentemente após acordo entre os países.
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0: Muito boa noite pra você de todo o litoral norte. Uou, muito bom, muito bom. Pra você da travessia de Balsas, São Sebastião, Ilha Bela, tá no seu carro, tá ouvindo, tá na travessia, tá chegando ao continente, chegando em São Sebastião, não é isso? Pra você de São Sebastião, também da costa sul de São Sebastião, aos ouvintes ouvindo também aí no centro de Caraguá, tá curtindo aqui a melhor programação em Ubatuba, também no alto da serra, isso mesmo, lá em Paraibuna, na atividade da serra, né? Em Pouso Frio, Pouso Altinho, rapaziada, deve estar um frio danado aí, não tá não? Ô meu amigo, fala comigo, como é que estão as coisas por aí? O grande Wellington, que é lá de Pouso Alto, e a Ivani, também o Amarildo também, que é de Pouso Frio, tá curtindo aqui a programação da onda, obrigado, é isso aí, já deve estar lá com fogão de lenha, a todo vapor, né? Vamos que vamos aqui na programação da onda. Meu amigo também, Dorim, que está ouvindo no Comida Mineira, no Perequê, na Ilha Bela, a Carol também, a Alexias, também a Paloma, o Bruno e o Alex, ouvindo e curtindo aqui a melhor programação. O Bruno Oziel também, alô bichão, um grande abraço, o Whindson Guerreiro, grande neném, que também está ouvindo, está curtindo aqui, é isso aí. Muito boa noite para você de todo o litoral norte, tá curtindo aqui a programação da onda. Agora 6:08, vamos que vamos.
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Morada, muito mais. Você curtindo a melhor programação de todo o Litoral Norte. Você também que tá passeando aí no shopping, uma boa noite, tudo de bom. Vamos que vamos. Agora 6:11. 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

A onda é muito mais, é o Fala Mansa pra você hoje aqui, né? Olha, mais um dia de sol, mandando muito bem. Agora faltando 7:15 e você ouvindo e curtindo aqui a melhor programação de todo o litoral norte. E olha só, temos aqui até um dado muito interessante. É, inclusive é o seguinte, né? Sobre a questão da seleção brasileira, o confronto, inclusive, que vai fazer contra a Noruega. Então o Brasil enfrentará a Noruega nas quartas da Copa e vamos fazer aqui um pequeno retrospecto do duelo. A seleção brasileira já sabe, inclusive, que a sua adversária nas oitavas é a Noruega. E o time europeu venceu hoje a Costa do Marfim por 2-1 e tentará manter um tabu na sequência da competição, uma vez que nunca perdeu para a amarelinha da história, né? Brasil teve vitória em 4 jogos contra a Noruega. São 2 empates por 1-1 em amistosos realizados em 1988 e 2006. Há também mais 2 derrotas para a equipe norueguesa. Uma em amistoso de 1997 por 4-2 e a outra na Copa do Mundo em 1998 por 2-1. As equipes não se enfrentam há 20 anos. E o confronto pela fase de grupos da Copa de 98 foi o único na história da competição. Bebeto abriu o placar para a seleção brasileira, mas o time europeu arrancou a virada com gols de Flo e Redkal. No final, as duas equipes avançaram para o mata-mata do torneio, eliminando Escócia e Marrocos no grupo A. A Noruega participa do Mundial depois de 28 anos de ausência, hein? A última vez foi justamente na França, quando a equipe foi derrotada pela Itália nas oitavas de final. Nessa edição, o time nórdico ficou em segundo lugar no grupo I, atrás da França e à frente de Senegal e Iraque. Já o Brasil conquistou a classificação nas oitavas ontem por 2-1 de virada com gols de Casemiro e Gabriel Martinelli. E vamos juntos aí torcendo pelo Brasil. Sei lá, meu palpite é que o Brasil seja 3-2, porque eu acredito que vai ser um sufoco danado. Mas vamos firme, pensamentos positivos. 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

0: Mumunzinho pra você aqui na onda, por enquanto. E aí, tudo bem, tudo certo? Daqui a pouco, chegando pra você uma hora só de música, já tem Super Onda.
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0: E atenção, atenção, e o valor do pedágio do sistema Anchieta Imigrantes será reajustado em 4,91% a partir de amanhã. Com o aumento, a tarifa das rodovias Anchieta SP-150 e Imigrantes passará de R$ 38,70 para R$ 40,60, mantendo-se com o mais alto do país. O reajuste foi homologado pela Agência de Transportes do Estado de São Paulo, a Artesp, e já foi publicado no Diário Oficial no último dia 23. As novas tarifas da Ecovias Imigrantes entram em vigor a partir da 00h desse dia 1º. Segundo a deliberação da Artesp, os novos valores passam a valer para veículos de passeios e comerciais a partir da 00h de 1º de julho. O reajuste integra a atualização anual das tarifas previstas nos contratos de concessões das rodovias estaduais paulistas. No início de 2026, a Artesp anunciou que a praça de pedágio será substituída por pórticos Free Flow, que registram a cobrança conforme a passagem do veículo. Atualmente, a tarifa é aplicada apenas para quem desce a serra. Com a mudança, o valor será dividido: metade na subida à capital e metade para quem segue ao litoral.
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0: mais músicas da sua noite, fechando mais um Super Onda, uma hora de música direto pra você aqui em 101,1. Você ouviu Zezé e Luciano, Luan Santana, Marcos e Belucci, também Barões da Pisadinha, Luísa Martins, João Bosco e Vinícius, Cleiton e Romário, Guilherme Benuto, Sorriso Maroto, também o Zé Neto e Cristiane e muito mais. Tá de volta amanhã mais uma edição do Super Onda. É muita música aqui em 101,1. Na volta tem mais.
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mais companhia, muito mais músicas na sua noite, fechando mais uma hora aqui em 101,1. Só com sucesso pra você aqui na onda. As melhores pra você que tá indo pra casa, você que tá voltando agora pro Vale do Paraíba, tá aí na Rio Santos, tá subindo aí a Tamoios. Obrigado pela companhia, tá bom? Na volta tem a Voz do Brasil e às 10 da noite tem o Arquivo da Onda. Som de todos os tempos pra você aqui na onda.

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